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1: Meu lindo, minha linda, já estamos de volta, hein? Olha, a Paula Fernandes lançou em maio a música Paixão de Mulher, tema oficial da novela Café com Aroma de Mulher da TV Bandeirantes. E essa música retrata a força, a paixão e a sensibilidade da mulher do interior. Meus

0: Gustavo Mioto, eu fujo aqui na programação mais gostosa, mais ouvida do Brasil, hein? Ainda Jota Quest, Valer o Dia, Miley Cyrus e também a mineirinha Paula Fernandes, Paixão de Mulher, pra fechar bem demais a edição desta terça, dia 8. A você que esteve junto com a gente, meu muito obrigado pela companhia, pela amizade, pela audiência também. Tá? Saúde e paz a todos vocês e até o nosso próximo encontro. Tchau, tchau.
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1: 9:33.
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1: Agora é hora do Cidade in Love, criado para envolver e unir os corações. Eu sou Gil Garcia e convido você a experimentar cada palavra, cada pausa e cada som como partes integrantes da sua história. Neste lugar, cada elemento ganha importância, já que a essência romântica guia nosso percurso. Neste espaço, cada momento intenso se eterniza em memórias, enquanto as emoções se moldam em companheiras. Inicialmente, permita que melodias invadam o espaço e traduzam emoções que as palavras deixam escapar. Intensifique o som e aprecie a primeira música desta jornada.
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0: A música anterior deixou uma vibração emocional no ar que ainda se mantém. Permanecendo em harmonia, a próxima faixa avança nossa narrativa.
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0: A música se encerra e deixa fluindo a essência dos sentimentos experimentados até o momento. Está na hora de pausarmos brevemente aqui no Cidade em Love. Segue o romance neste espaço após o intervalo, onde novas emoções continuam a ser expressadas.
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1: O programa Cidade in Love está de novo em cena, despertando sentimentos que fazem de cada segundo uma experiência única. Neste lugar, cada termo vira um abrigo e cada segundo é ainda mais significativo. Continue a se deixar levar pela música, permita que ela envolva você e complete o encanto que apenas o coração pode compreender.
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0: A música acaba, mas o sentimento persiste e se transforma. E já entramos em uma nova fase com a música que toca a seguir.
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0: término da melodia, preparamos um pequeno intervalo. Vamos fazer uma breve pausa. Continue conosco. Assim que voltarmos do intervalo, mais músicas serão tocadas neste espaço criado para o coração.
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1: O Cidade in Love retorna ao ar, revivendo a magia que faz cada momento ser especial. É momento de deixar-se levar pela nova música e continuar essa jornada emocional.
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0: final de música é também uma porta para novos sentimentos. Assim, deixe a nova canção que se inicia agora conquiste você.
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0: Chegamos ao término de mais uma edição do Cidade em Love. E cada momento vivenciado aqui fica gravado nas memórias de quem participou. Todos os sons, cada letra e silêncios compartilhados formaram recordações indeléveis para quem presenciou. Ainda guiados pelo romantismo, mesmo que a última canção tenha tocado. É que os sentimentos verdadeiros nunca se despedem. Eu sou Gil Garcia e agradeço por sua companhia, pela sintonia de emoções que compartilhamos neste encontro especial. Nos veremos novamente no próximo Cidade em Love para mais experiências emocionantes. Um forte abraço.
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0: gente, bom dia, bom dia. Tem alguém ligado aí? Então, avisa a todos que cheguei, hein? Cheguei com Canta Brasil. Manhã, super manhã de sexta-feira, dia 8 de maio de 2026. Muito bom dia pra você, bom dia minhas amigas, bom dia meus amigos, bom dia pra você ligado na 99 FM em mais uma manhã, bom dia, estamos chegando e a partir de agora até às 7, Sivaldo Miranda comando Canta Brasil, pra tocar a melhor música sertaneja, música de qualidade pra toda a família ouvir, aqui assim com a sua participação pelo Zap 99-3031-0099, é o Zap 99, viu gente? 3031-0099. Muito bom dia para todos, bom dia para você. Você que está em casa, no trabalho, onde quer que esteja, fazendo o que você quiser, com quem você quiser. Bom dia!
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0: Já está no ar o Canta Brasil desta sexta. E você tá ligado? Tamo juntos, hein? São 5 horas e 2 minutos na 99 FM, a Rádio Mais.
4: Oi, Sivaldo. Bom dia.
0: Bom dia, meninas e meninos. Bom dia, gente boa.

0: Milionário José Rico no Canta Brasil, vontade dividida. Começamos assim o Canta Brasil de hoje, viu gente? Bom dia, sexta-feira, sextou, hein? E você, como é que tá? Tá tudo bem? Como estão todos? Estão bem? Nosso desejo é que todos estejam sempre bem. Que nosso Deus Pai Todo-Poderoso, Criador do Céu e da Terra, esteja presente na vida de cada um. Tá bom, gente? Chega pra cá, seja bem-vindo à nossa programação. É sempre um motivo de alegria ter você com a gente, tá bom? São todos bem-vindos. 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Quem tá comigo nesta manhã, já vai soltando a voz aqui no Canta Brasil. Bom dia.
1: Bom dia, meu amigo Sivaldão.
0: Bom dia.
1: Professor Jesse de Alcobaça.
0: Ei, professor.
1: Sivaldão, que bagunça foi aquela, hein, Sivaldão?
0: Rapaz, eu nem...
1: Rapaz, fiquei ali umas meia hora, fiquei, falei, rapaz, vou dormir.
0: É.
1: Foi agora de manhã, sempre peguei o celular, viu que o bambu gemeu. Vamos ganhar esses 3 pontos.
0: É.
1: Mas 3-0 no caso do placar, né? W.O.
0: É.
1: Isso aí. Sivaldão, é, manda pra gente aí, Nayara Azevedo, barriga de cerveja. Um abraço, meu irmão, bom dia.
0: Valeu, professor, bom dia. Eu esperei até os 45, viu? Viu, professor? Esperei até os 45, mas não. Aí eu falei, ah, não vai dar em nada, não. Você não vai poder, não. Não tem condição de ter jogo, não. A galera lá cobrando do time lá e pesado, hein? Pois é. Bom dia, bom dia. Bom dia para você que tá com a gente em qualquer ponto da região. Bom dia. 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Quem tá comigo nesta manhã, solta a voz, bom dia.
2: Bom dia, Sivaldo.
0: Bom dia.
2: Aqui fala aqui, Amaral. Eu quero ver uma música com Paulo e Paulinho, participação com Maria Mendonça. Eu ofereço pra mim, pra você, pra todos aqui da comunidade de Tururim, pra quem gostar da música. Bom dia pra você, um abraço.
0: Obrigado, bom dia, bom dia. Vamos nós, Canta Brasil. Joaquim da Goiaba, beijo, Joaquim. Quanto tempo a gente não se fala, hein, moço? Como é que você tá? Tá bom? Bom dia.

0: Goiânia. De Paulo e Paulino com Maria Mendonça no Canta Brasil. Nayara Azevedo, Barriga de Cerveja.
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2: Legal, vamos nós aqui com Canta Brasil. Bom dia, gente. Bom dia pra você. Bom dia. Todo mundo acordar. Acordar, pessoal. Ei, ei, ei, para de ronco. Tá subindo o telhado. Acorda. Gente, caiu um chuvão. Era 2 horas da manhã. Era 2 horas, isso. É, acordei, faltava assim, parece que 5 minutos para as 2. Um chuvão, a chuva forte mesmo, né? Eu falei, eita lá, caindo água com vontade. Aí eu falei assim, aí fui lá, né, no tirar aquela famosa água do joelho, voltei, deitei, falei, vou ouvir, ficar ouvindo a chuva, cortei nos olhos, eita lá, sono bom. E você, tá dormindo aí, tá deitado aí, né? Não vai ligar, liga o rádio, aumenta o volume do rádio, manda sua mensagem pra cá, não deixa pra final do programa não, que aí eu acabo não atendendo as músicas, viu? Bom dia, Sivaldo, tô sintonizado no seu programa, Adelbi, da Fazenda São José, próximo ao Coqueiro. E aí, Adelbi, como é que tá? Tá bom? Obrigado pela companhia, bom dia, bom dia. Ei, menino, menino! Toca uma música pra mim, vou deixar a sua escolha. Essa semana você tocou uma música com Zezé de Camargo, muito bonita, toca ela. Ah, então não sou eu que vou escolher, você já escolheu, né? Dani, ô Dani, como é que tá? Tudo bem? Acordou cedo também, Dani? Bom dia, tudo bem? Obrigado aí pela companhia, tá? Obrigado pela audiência, tá com a gente também, né? Muito bem. Deixa eu ver, gente, amanhã é um programa especial, Dia das Mães, né? Domingo é Dia das Mães, então amanhã nós teremos um programa especial, já tem um brinde, um kit churrasco, lá de Center Carnes, já tem, tá garantido já, meu amigo Carlão, como sempre, colaborando com o programa, e hoje nós vamos correr atrás de uns, vou ver se a gente consegue, no mínimo aí, 2 Pix, né? Pra juntar todo mundo, porque quem mora fora de Itamaraju, pra pegar o kit churrasco é meio complicado, né? Mas aí a gente vai ver se consegue hoje um Pix, né? Uns 2 Pix de R$150 cada um. Vou ver, vou tentar, né? Vou tentar com os colaboradores do programa. Quem tá comigo nesta manhã, solta a voz no Canta Brasil. Bom dia, bom dia.
3: Bom dia, Sival.
2: Bom dia.
3: Sextou, Sival. Manda um abraço aí pra Vela aí.
2: Vela aí.
3: E o professor Jess.
2: E professor Gerson?
3: Naquele dia ele entrou, falou com você e não falou mais.
2: É.
3: Bom dia.
2: Um abraço. Quem
3: é? Manda aí, Zezé de Camargo e Luciano, no dia que sair de casa.
2: Ih, já vou tocar uma de Zezé aqui. Só depois eu toco a sua, tá? Depois eu toco a sua aí pra essa que você tá querendo. Começou esse negócio de... Começou esse negócio de no dia que sair de casa. Amanhã vai ser todo mundo pedindo essa música amanhã. Pode ter certeza que amanhã tá todo mundo pedindo essa música. É, mas tá bom. Bom dia, viu? Obrigado aí pela participação, obrigado aí pela companhia aqui no Canta Brasil. Bom dia. Daqui a pouquinho eu toco no dia que saí de casa. Beleza? Obrigado, cara. Tem que se identificar, né? Não falou o nome, não. Quem mais tá comigo? Ei, professor, citaram seu nome aqui. Quem mais tá comigo nesta manhã? Dá tempo de pedir mais uma? Dá, né? Dá, então vamos lá. Solta a voz no Canta Brasil. Bom dia.
4: Bom dia, Sival.
2: Bom dia.
4: Gostaria de ouvir com Leandro Leonardo, Temporal de Amor.
2: Vamos nós tocar a música, né? Vamos lá. Eita. É Crispim, né? Seu Crispim, tá certo. Obrigado, seu Crispim. Bom dia.

0: Paixão mal resolvida, Tarley Neyson, aqui no Canta Brasil. Zezé de Camargo, Fraude. A música que a Dani pediu. Essa paixão resolvida que pediu foi a Vanessa. Acordou, né? Acordou, né, Vanessa? Brincadeira, já tá acordada há muito tempo. Na hora que eu cheguei, ela mandou logo uma mensagem, né? Aí eu segui a ordem e atendi agora. Bom dia, obrigado aí pela companhia. Quem eu tô devendo música, daqui a pouquinho eu toco, tá? Vamos nós, gente, são 5h32 do Canta Brasil. Deixa eu contar uma coisa aqui que vai acontecer hoje aqui em Itamaraju, viu, gente? 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Ah, gente, tá começando uma neblina ali, ó, muito cuidado você que tá saindo de casa, tá? Tá começando uma neblina aqui em Itamaraju daquelas, tá? Então tem que ter muito cuidado, viu, gente? Bom dia, bom dia. Será que tem mais algum professor acordado? Tem dona de casa acordado? Tem enfermeira acordado? Tem pintor? Tem pedreiro? Tem borracheiro? Tem frentista? Tem algum acordado? Quem mais? Tem padeiro acordado? Bom dia, tô. Olha o desafio. Será que um desses está acordado? Tem pescador acordado? Tem algum pescador acordado? Né? Pintor, já falei. Marceneiro, tem algum marceneiro acordado? Responde lá no Zap 99, tá? Responde no Zap 99. 3031-0099. É isso o número do telefone. É o Zap, o número do Zap. 3031-0099. Dona de casa, tem alguma acordada aí, gente? Tem que fazer o café, hein? Maridão tem que ir trabalhar. Tem algum colhedor de café aí acordado? Começou a colheita do café aqui na região, né? Pois é, algumas fazendas já estão colhendo. Colhendo café, então vamos lá. Tem algum colhedor de café acordado? Vaqueirama, cadê os vaqueiros da região? Estão acordados? Falar em vaqueiros da região, no São João de Itamaraju vai ter uma cavalgada, né, gente? No último dia vai ter a cavalgada, no domingo vai ser muito bacana. E terminou a cavalgada, o forró come solto lá com Soró Silva. Mandar um abraço aqui. Seu Jonas, o senhor tá acordado, seu Jonas? Cadê Carlinhos? Já melhorou da coluna? O senhor falou que Carlinhos estava entrevado até hoje. E Vanzinel, ô Vanzinel, você tá aqui, fio, ó. Eita, aquela dancinha. Vanzinel, você tá aqui, ó. Tem algum comerciário acordado aí também, gente? Bom dia, ou comerciante também. Comerciante acorda tarde. 99.
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0: Conferir como está o tempo em Itamaraju e outras cidades aqui da região. Vamos lá. Segundo o Serviço de Meteorologia, Itamaraju registra ventos a 3 km por hora. A umidade relativa no ar está em 93%. Visibilidade muito comprometida. Lembra daquela neblina que eu falei anteriormente? Pois é, espalhando aqui por todo o perímetro urbano de Itamaraju, mas muito forte mesmo. Muito cuidado, tá? Bom, e um alerta amarelo para Itamaraju com previsão de chuva acumulada, tá? Bom, nesse momento o céu tá limpo ainda, aliás, céu nublado, né? Temperatura em Itamaraju, segundo o serviço de meteorologia, é de 22 graus. Vamos saber o tempo em Vereda? Vereda, como está? Vereda registrando ventos a 4 km por hora. A umidade relativa no ar está em 95%. Visibilidade também já está ficando comprometida na região de Vereda. Manhã de céu limpo com poucas nuvens, temperatura 23 graus em Vereda. Jucuruçu. Jucuruçu registra ventos a 4 km por hora. A umidade relativa no ar está em 98%. Visibilidade também tem pontos comprometidos em Jucuruçu. Manhã de céu com muitas nuvens, temperatura 21 graus. Itabela. Itabela com ventos a 5 km por hora. A umidade relativa no ar está em 97%. Visibilidade também já está comprometida na região de Itabela. E há alerta amarelo também para Itabela, viu, gente? Está na rota aí do alerta amarelo. Temperatura, segundo o serviço de meteorologia, é de 22 graus em Itabela. Prado. Prado registra ventos a 4 km por hora, a umidade relativa do ar está em 94%, visibilidade também comprometida na região de Prado. Manhã de céu com muitas nuvens, temperatura, segundo o serviço de meteorologia, é de 23 graus. Vamos conferir o tempo em Teixeira de Freitas. Teixeira de Freitas com ventos a 4 km por hora, a umidade relativa do ar está em 95%, visibilidade muito comprometida aí na região de Teixeira de Freitas. Manhã de céu claro com algumas nuvens. Temperatura, segundo o serviço de meteorologia, é de 23 graus.
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1: Rapaz, eu tenho uns amigos que eu vou te contar, viu? Eu só não vou xingar ele porque eu não sou de xingar. Ninguém me vê com palavrão. Mas que deu vontade, deu. Sacando, ele fez questão de gravar um vídeo comprando requeijão. Não é aqui em Itamaraju, não, porque eu conheço a feira de Itamaraju, né? Comprando requeijão, cortando aqui, olha aqui, Sivaldo, o meu café da manhã. Ele falou bem assim, olha aqui, Sivaldo, o meu café da manhã, amanhã. Não foi hoje, não, ele gravou, deve ter gravado ontem, né? E mandou pra mim hoje, mandou há pouco instante. E requeijão bonito, viu, gente? Deu água na boca. Água na boca, você tá doido, homem? Você tá doido? Sacana. Quem tá comigo? Vamos ao Zap 99. Quem tá comigo nesta manhã, soltando a voz? Bom dia, solta a voz, bom dia.
2: Eu sou o Sivaldo Miranda, aqui do Riacho da Rosta. Passa uma música aí de Rick Renner pra mim aí. Oferecer aí pro meu patrãozinho Cristiano, estourado aqui do Riacho das Ostras, que tá fazendo aniversário hoje aqui.
1: Sim.
2: E vamos embora aí pro te colher café aí agora aí, Sivaldo.
1: Muito bem, olha o colhedor de café aí.
2: Bom dia,
1: apareceu. Valeu, cabra bom. Obrigado aí pela companhia. Bom dia, viu? Bom dia. Seu patrão te convidou pro churrasco. Se ele não convidou, eu vou dar uma bronca nele. Não sei quem é, mas eu dou uma bronca. Solta a voz.
3: Oi, Sivaldo, bom dia. Aqui é o Cidão Ubis 3. Quero pedir a música de Paula Fernandes, que é a sua escolha. Ofereço pra minha esposa, ofereço pra você. Ofereço pra quem estiver na escuta e gostar da música. Ótima sexta-feira, sextou. Bom trabalho,
1: Deus abençoe. Bom dia, Cida. Cida tá comerciária, Cida. Muito bem. Jerry tá sempre. Toca aí, Christian Ralph. Ô, Jerry Pedreiro, lá de Teixeira de Freitas. Ó, chegou um pedreiro aqui, né? Bom dia, bom dia. Apareceu mais alguém? Vamos lá então. Solta a voz no Canta Brasil. Bom dia.
4: Bom dia, Sivaldo Miranda.
1: Bom dia.
4: Aqui é Carlinho de Caravela. Sivaldo Miranda, fala. Tô aqui em Feira de Santana. Feira de Santana aqui. Vim na transferência de um paciente aqui pro hospital. De Feira,
1: rapaz,
4: de Santana.
1: Tá,
4: graças
1: doido
4: a Deus, fizemos uma boa viagem. O paciente já se encontra internado no hospital e estamos retornando para Caravela. Um bom dia, um abração aí para você, um bom trabalho para você, Sivaldo Miranda.
1: Valeu,
4: um bom dia.
1: Obrigado, cara. Boa viagem de retorno aí, tá? Epa, vamos nós, né, gente? Bom dia, bom dia.

Esse canta Brasil, né, gente? Chris Ralph, cheiro de shampoo. Aqui também Leandro e Leonardo, Temporal de Amor. Bom dia, gente, ó. Vou falar com vocês aqui, vou dar um tempo nessa música Temporal de Amor, viu? Já vou dando bronca logo. Dá um tempo nela, porque tem tanta música de Leandro e Leonardo aqui, a gente vai, viu, trocar um pouquinho, porque senão fica repetitivo. Ó, deixa eu falar aqui, que amanhã, é amanhã, viu, gente? 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

0: para ela. 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

São 6 horas. No Canta Brasil. Mamãe, por que te amo tanto? É o título da mensagem de hoje. Eis a mensagem. Todas as crianças, inevitavelmente, chegam naquela fase das famosas perguntas. Perguntam sobre tudo. Querem saber sobre tudo, no afã natural e belo de se ver. Na busca pelo conhecimento, por descobrir o mundo. Do que são formadas as nuvens? Por que aquele homem mora na rua? Como o Papai do Céu pode vigiar todos ao mesmo tempo? Como nasceu a primeira mãe de todas? Porquês e mais porquês que acabam deixando os pais de cabelo em pé em muitas ocasiões. Uma dessas perguntas em especial chamou-nos a atenção. Quando em contato com uma reportagem de certa revista especializada em educação infantil. Mamãe, por que te amo tanto? Há perguntas que nasceram para serem perguntas. E há respostas que não são palavras. Afirma o autor da matéria. Diz ele ainda que nesses casos a melhor resposta pode ser um beijo, um abraço forte, um toque, o silêncio. Realmente, poderíamos pensar como explicar o amor. Como encontrar a razão na terra onde reinam os sentimentos. Sem a pretensão de explicá-lo, mas com a vontade de torná-lo mais admirável ainda, quem sabe poderíamos dizer a essa criança: você ama sua mãe, pois antes de lhe dar o abrigo desta casa feita de paredes, ela guardou você em um lar de beleza sem igual. Aconchegante e cheio de paz. Você ama sua mãe, pois possivelmente esta não é a primeira vez que você a vê. Seus corações amigos podem ter se encontrado muito tempo. Você ama sua mãe? Certamente porque junto do alimento do corpo, ela lhe concedeu sempre a nutrição da alma. Com seu sorriso e um seja bem-vindo ao mundo, meu filho. Seu amor por sua mãe vem dos cuidados que ela tem pelas coisas mais simples da vida, como arrumar os bichinhos de pelúcia no quarto para lhe darem bom dia pela manhã. Colocar o macaquinho ao seu lado para que você o abrace à noite e não se sinta só. Conversar com você durante o banho, ensinando o nome de cada pedacinho do seu novo corpo e enchendo-o de beijos amorosos. Dançar com você pela sala, rodando, para ouvir suas gargalhadas deliciosas. Ficar com você no colo, assistindo seu desenho preferido, até você pegar no sono, tranquilo, seguro, aquecido. Levar você para a cama dela, quando você se sente sozinho em seu quarto à noite, aconchegando bem perto do seu coração. Lembrando dos tempos em que você estava ali, crescendo, forte, dentro dela. Finalmente, poderíamos dizer que você ama sua mãe porque ela ama você sem pedir nada em troca.
o que um dia você entenderá como sendo amor incondicional. E ela será o maior exemplo dele. Um filho bem amado nunca esquecerá sua mãe, mesmo que ele enverede por caminhos tortuosos, que faça escolhas perigosas na vida, aquela candeia do carinho materno sempre estará lá. Será aquela luzinha distante no meio da escuridão dominante da ignorância, como um convite eterno para trazê-lo para a senda iluminada novamente. O amor materno será sempre seu laço seguro e certo com o amor de Deus. Que o Criador Supremo do Universo abençoe todas as mães. Bom dia.

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1: Muito bom dia. Bom dia pra você. Bom dia, meus amigos. Bom dia, minhas amigas. Bom dia pra você. Ligado na 99, curtindo Canta Brasil. Bom dia, né? Que Deus esteja presente aí em sua vida, em seu coração, no leito da sua família. Paz, amor, alegria e muita saúde sempre para todos, tá bom? É o que nós desejamos. É o que nós desejamos. Bom dia, gente. Bom dia para todos acompanhando o Canta Brasil nesta super manhã. Bom dia. Bom dia. Vamos que vamos. Tocando a melhor música sertaneja nesta manhã de sexta-feira, dia 8 de maio 2026. Tá? Um ótimo dia para todos. Vamos aqui seguindo com o Canta Brasil. 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Bom dia, gente, acorda, tá na hora de levantar. Bom dia, Denise, bom dia, como é que tá, tudo bem? Como é que tá, Dona Áurea, aí na aldeia Pedra do Boi, é isso? Será que eu não errei hoje não, né? Não errei não. Acho que não, né? Honesto, né, gente? Bom dia, Rick Renner, do Canta Brasil. Tem também Paulinha Fernandes.
3: Oi, Sivaldo, bom dia.
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2: 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Vamos aqui seguindo com Canta Brasil. Bom dia pra Nayara, ouvindo Canta Brasil aí no Bela Vista. Bom dia, muito obrigado. Bom dia pra Bia também no Bela Vista, ouvindo Canta Brasil, muito obrigado. Bom dia, pessoal que tá acordando. Tá assim meio que um pouco de preguicilite, né? Mas tá acordando. Bom dia, Carlinhos. Carlinhos e Kaique, acorda aí pra vocês darem uma olhada no Canhabec, faz favor. Né, hoje é sexta-feira. Vou ser o primeiro lá da fila. Vou chegar primeiro que vocês lá, tá? Chegar primeiro. Então vamos lá. Bom dia. Né? Depois tem que trazer aqui, né? Ó, são 6h22 do Canta Brasil. Quem tá comigo desta manhã, bom dia, Sivaldo. Gostaria de ouvir uma música com o Daniel. Vai pra você e todos que estiverem ouvindo. Eliana, Pedra d'Água. Bom dia, Eliana. Bom dia, pessoal aí de Pedra d'Água. É, aliás, falar nisso, deixa eu mandar alô pra Patrícia, né, de Pedra d'Água, sumiu, abandonou o amigo, né, falar com o esposo dela, ó, nunca mais ninguém me convidou pra ir aí, já vou falando logo, né, não tô me oferecendo não, só tô reclamando, que não me convidaram mais pra ir aí. Bom dia pra Jaqueline também de Pedra d'Água, bom dia, professor Zé Carlos, por onde você anda, rapaz? Cadê o nosso amigo lá, esse aí, não sei se é de Pedra d'Água, é do 45, o Davan, Alex Davan. Bom dia, como é que tá? Beleza? Ó, são 6h23 do Canta Brasil. Quem mais tá comigo nesta manhã? Vai soltando a voz aqui do Canta Brasil. Alô, família Badejada, bom dia. Mandel de Badejo, Erildo, tô de Badejo, o velho Badejo, bom dia. Quem tá comigo, solta a voz, bom dia.
3: Bom dia, meu irmão Sivaldo Miranda.
2: Bom dia.
3: Uma ótima sexta-feira, que Deus abençoe.
2: Amém.
3: Dê muita saúde e felicidade a todos.
2: Amém.
3: E um ótimo final de semana aí. Com muita paz, saúde e felicidade, meu irmão.
2: Amém, obrigado. Capitão, é o capitão natalício aí, muito obrigado, um abraço também, bom dia. Deixa eu ver quem foi, sim, agora eu descobri quem foi. Bassa, bom dia, Bassa, tudo bem, Bassa? Ô, Bassa. Bassa, eu dei risada demais da senhora, viu, dona Bassa? Desculpa. Dei risada demais. Quando o seu Jonas falou assim, como é o nome dele? Aí ela... Não sei não. Não gostou não, né, dona Bassa? Bom dia. Obrigado aí pela companhia, certo? Bom, quem mais tá comigo nesta manhã? Bom dia, meu nome é Josiel, moro em Santo Antônio, queria pedir uma música com Paula Fernandes. Toquei Paula Fernandes agorinha, viu? Fica pra sua escolha. Ofereço para meus pais, Josias e Ana Lúcia, lá na Limeira, meus irmãos e dona Rosa e Antônio Fofo. Todos que estão ouvindo. Beleza, obrigado, bom dia. Eu toquei Paula Fernandes, há pouco instante. Vamos lá. Jamile, acorda. Tá na hora, Jamile, acorda. Jamile e companhia, acorda.

0: bom, né? Clima bom com Guilherme Santiago, o coração virou peão. Daniel, a gata do milênio no Canta Brasil, viu, gente boa? Bom dia, bom dia, bom dia. 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Center Carnes. O Adilson, ouça a mensagem aí, moço, tá? Que eu mandei, faz favor, dá uma olhadinha aí, tá? Bom dia. 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Ô, meu caro Franklin Produções, bom dia. Bom dia, Cabra Bom. Até a resenha do com Caio Oliveira, viu? Amanhã, é amanhã, sabadão, viu, gente? Resenha com Caio Oliveira, lá no território, a partir das 23 horas. Sabadão, hein? Eita, Caio Oliveira lá no território. Muito bom, cara. Sofrência, coisa boa. Vamos lá, lá no território, Caio Oliveira, amanhã, só tem a resenha com Caio Oliveira. Amanhã no território. Bom dia, gente. Deixa eu mandar um abraço pro pessoal lá da região da Cruz do, da Cachoeira do Ouro. Obrigado aí pela audiência. Bom dia. Meus amigos lá do bairro São Domingos. Bom dia. Muito obrigado também pela companhia. Bom dia, Pastor Paulo. Já acordou? Muito bem. Vamos olhar o trânsito aí, viu? Certinho.
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2: Vamos nós aqui com Canta Brasil, bom dia. Agora eu quero falar pra você, ó, vou atender as últimas mensagens de hoje, viu, gente? Não sei se vai dar tempo pra atender as músicas, né? Mas vou atender as mensagens. Amanhã nós vamos fazer um programa especial. Dia das Mães. Já tem aí um kit churrasco. Tô trabalhando agora, tentando outros brindes, né? Pra gente sortear amanhã, tá bom? Programa especial Dia das Mães, amanhã. Sabe aquela patroa valentona que agrediu a doméstica grávida? Pois é, polícia já passou a mão nela e ela tá sendo investigada por outros 5 crimes, viu? Rapaz, mulher é valente, né? A valentia dela agora vai pra cadeia, né? Na cadeia. Mas vamos lá, gente, deixa eu atender, deixa a vida dos outros, deixa pra lá, vamos lá. Discutir isso no tribuna. Quem tá comigo nesta manhã, solta a voz. Não sei se dá tempo de atender música. Tô devendo as duas músicas aqui. Não sei, vocês estão acordando tarde demais. Bom dia,
3: bom dia, Sivaldo. Bom dia, 99, gente.
2: Bom dia.
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2: Ai, ai. Esse cara não existe, não, gente. Ai, ai. Quem vai estar comigo? Solta a voz. Bom dia. Bom dia.
4: Bom dia, seu Robinho.
2: Bom dia.
4: Tô bem.
2: É. Primeiro acorda, né? Acorda pra falar.
4: Ei, meu amigo.
2: Hã?
4: Vou te dizer pra você.
2: Rapaz.
4: Meu amigo, seu Almirante.
2: Vamos aí, muito bem. Quase não sai, né? Meu amigo Nel Variedade, bom dia. Vou lá e o Nel também buscar um brinde. Ah, vou pegar um brinde. Né? Vou buscar um brinde lá também. Glitch. Bom dia, Cleide, bom dia. Bom dia, Daniel, bom dia. Tá ouvindo aonde, hein? Tá ouvindo aonde? Muito bem, obrigado, bom dia. Tudo bem, na paz? Que bom, né? Obrigado. Bom dia, Oswaldo. Tá acordando agora, Oswaldo? Eu não acredito nisso não, Oswaldo. Que você esteja acordando agora. Fala sério, né? Fala sério. Não me decepcione, faz favor, tá? Não me decepcione, meu amigo Oswaldo. Ô, Vanzinel, aquela dancinha, hein? É, né? E aquela dança lá? Que Jorjão me mostrou lá? Hein, Vanzinel? Você tá aqui, ó. Tá? Você tá aqui, viu? Ai, ai. Não, fica lá, não. Eu falo mesmo. Bom dia, Cleide. Bom dia, Daniel. Bom dia a todos aí.

0: Patrícia. Valéria Barros, participação de Patrícia. Só quero te dizer, Eduardo Costa, os 10 mandamentos do amor. Hora de ir embora, deixando um grande abraço a todos, agradecendo pelo carinho e pela audiência, onde quer que você esteja, sintonizado em 99,7, ou você que está ouvindo a gente pela internet, em qualquer ponto por esse mundão de meu Deus. Muito obrigado, bom dia.
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0: Fica por aqui, volta amanhã, 5 da matina, amanhã é o programa especial Dia das Mães, tá? Na programação 99, chegando aí o Café Rural, em seguida tem Vaninha com Manhã Mais. Meio dia a gente se fala no Tribuna. Ótima sexta a todos. Tchau, gente boa.

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0: Pedaço bom de Brasil. Bom dia, pessoal. Bom dia, minha gente. Tudo bem, amigos? Rapaz, trânsitozinho complicado de Tamaraju para Teixeira, viu? Eu lembro de Linhares para Aracruz, ali naquela região, como era fácil antes, hoje é intransitável aqui, tá ficando do mesmo jeito, viu? O fluxo muito grande. Olha que sai cedo de Tamaraju e hoje é carreta daqui, carreta dali, trânsito pesado. E atrasamos uns minutinhos do programa, estamos aqui de volta. Agora são 7 horas e 15 minutos desta manhã do dia 8 de maio de 2026. Bom, aproximando aí do Dia das Mães, a Semana Especial das Mães, neste momento aqui Teixeira de Freitas, trazendo o nosso radar meteorológico, já trazendo as projeções climáticas para esses próximos dias. Semana que vem tem o relatório do NOAA, Departamento Americano, sobre a intensidade do El Niño para esse ano, a previsão do El Niño para esse ano. A gente está muito atento a isso daí, de olho, esperando com ansiedade esse novo relatório. Gira a nossa vinheta, Felipe, vamos trazer as informações agora com relação ao nosso radar meteorológico.
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0: Muito bem, pessoal. Agora 7 horas e 16 minutos. Neste momento, Teixeira de Freitas. Olha, muita atenção. Eu vim de Tamaraju agora cedo. A visibilidade está muito comprometida. Nós começamos o período do ano, esse período de maio, com a intensificação da cerração, e a visibilidade está muito, muito, muito comprometida mesmo, tá, pessoal? Então, presta atenção, muito cuidado, muita gente fazendo loucura no trânsito, meu Deus do céu, acabou que saiu cortando a gente aí, ali perto daquele posto Nova Era ali, gente de Deus, e pouca visibilidade, saiu rasgando, já vários acidentes aconteceram ali, e a gente entende por conta de quê, né? Porque a imprudência, principalmente, é o grande problema. 20 graus de temperatura nesse momento, sensação térmica está em 22 graus, tá? A sensação térmica está em 22 graus. Deixa eu me dar uma olhada aqui agora, porque depois desses dias de chuva, estávamos fazendo um trabalho, inclusive deu uma atrasada por conta disso, mas graças a Deus as boas chuvas. Hoje, apesar de que amanheceu um dia lindo, maravilhoso, não está descartada a possibilidade de chuva no formato de chuva localizada, tanto para hoje quanto para amanhã aqui para Teixeira de Freitas. O domingo, dia 10, e a segunda, dia 11, dois dias belíssimos de sol previsto aí. Aí, para a semana que vem, terça e quarta com previsãozinha de chuva. Depois, lá para o dia 19, 20, dia 17. Está bem intercalado ainda. A previsão do tempo está, assim, muito bem distribuída entre períodos de chuva, períodos de sol. Muito café atrasou aí. Ontem eu estava com minha amiga Jéssica, dando uma rodada lá na fazenda Nagayama, dando uma olhada no cafezal, e eu percebi ainda quanto café verde, café que vai estar pronto daqui uns 25 dias, 30 dias ainda, praticamente aí, para chegar à maturação adequada, né? Por conta desse período chuvoso, atrasou bastante. Quem entrou e começou a colher logo antes, o café quebrou bastante, o pessoal recuou, esperando amadurecer um pouco mais. Vai dar uma atrasada na colheita esse ano, viu? Tamaraju agora registrando 22 graus. A sensação térmica de Tamaraju está em 24 graus agora nas primeiras horas do dia. Dando uma olhada para os próximos dias, tem previsão de chuva para hoje para Tamaraju. Um dia lindo. Quando essa cidade lá está um pouco fechado, para cá, passando da reta para cá, já é um dia mais bonito, para lá um pouco mais fechado. Tem previsão de chuva hoje para Itamaraju, amanhã chuva localizada, domingo dia das mães e segunda-feira dia de sol e altas temperaturas, 33 graus, tanto para domingo quanto para segunda-feira, tá? Agora dias 12 e 13 chuva, dia 16 um pouquinho de chuva, dia 19 e 20 mais volume de chuva neste mês de maio. E junho tá diferente, não. Início de junho, final de maio, início de junho, tá com previsão de chuva ainda no radar meteorológico. O Laninha não quis ir embora, não, né? Segundo os meteorologistas, entrando numa área de transição meteorológica, Mas o que se vê daqui para frente ainda é muita chuva, bem distribuída, igual está acontecendo agora em maio. Parece que, tradicionalmente, o período da colheita do café é um período que dá bom de chuva, né? E aqui não está diferente, não. Está muito bem distribuído entre dias de sol e dias de chuva. Essas chuvas, assim como as que vêm acontecendo, tá? Chove em um ponto, não chove em outro, não. E está nessa situação, ok? São 7 horas e 20 minutinhos. Dando uma olhada aqui agora na faixa litorânea para ver como que fica a situação. Felipe, se você conseguir as imagens de satélite para a gente dar uma passar a capa do zóio também, vai ser bom. Olha, para a região de Prado, Alcobaça, Caravelas, já chegando aqui até a Corumbau, intercalados períodos de sol, o sol aparece, mas com probabilidade de chuva localizada. O Dia das Mães e a segunda-feira, previsão de sol, muito sol no litoral. E na próxima semana tem mais chuva bem distribuída, tá? Em toda essa faixa. Num contexto geral, pelo que eu vi aqui no extremo sul da Bahia, está muito bem dividido entre períodos de chuva, períodos de sol, alguns dias chuvosos, outros ensolarados, está muito bem distribuído. A chuva não foi embora ainda não, tá? E aproveitando aqui para dar uma olhada aqui para o centro do extremo sul da Bahia para o mês de junho, já dando uma olhada aí para o próximo mês para ver o que, que vem aí. Estão se falando muito do início do El Niño já a partir desse período. Vamos acompanhando aqui na questão mensal. Bom, o mês de junho, pelo que está previsto agora aqui, está bem parecido com o mês de maio, pelo que nós estamos, se bem que abril, maio, né? Porque maio começou agora, começou distribuindo, parecido muito com abril. O mês de junho está muito parecido com o mês de abril também. Para ser mais sincero, está mais inclinado para chuva do que propriamente para sol, viu? Então, vai ser barril colheita do café esse ano, porque ainda tem muita chuva no radar meteorológico para o mês de junho, pelo que eu estou olhando aqui, viu, pessoal? Então, a chuva foi embora, não. Não está com aquele volume todo, mas tem muita chuva ainda prevista aqui, dando uma olhada aqui na atualização para o mês de junho. Felipe disponibilizou aí agora as imagens de satélite, a gente percebe, está vendo essas nuvens, a previsão de chuva localizada, principalmente aí depois o sol abre novamente, mais predominante para sol, pelo que a gente dá uma olhada nas imagens aí, as imagens de satélite da faixa litorânea, uma chuvinha. E basicamente isso aí, chuva localizada, sol, é o que nós temos aí para frente. Vai trazer para mim, Felipe. São 7 horas e 22 minutos, amigos. Bom dia, eu sou Carlos Brito, falando ao vivo do nosso estúdio em Teixeira, linkando ao vivo com a 99 FM em Itamaraju. E desse pedaço bom de Brasil, a gente fala ao vivo para todo o extremo sul da Bahia. Uma lasca de couro do Espírito Santo e uns 4 fios de costela das Minas Gerais que prestigia o Café Rural através da 99 e para o Brasil e o mundo através das nossas mídias sociais, YouTube e também no nosso Instagram. 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Agora vamos trazer o nosso bloco completinho e na sequência dar uma olhada no mercado financeiro, repercussão do que o mercado está entendendo, o que está enxergando aí com relação a essas variações, inflação e tudo mais, ano político e a cotação dos principais produtos agropecuários para a nossa região.
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0: Eu tô com essa cara de sono toda, minha amiga. Nara tá lá falando que eu tô com a cara de sono. Olha, não bebi e dormi bem essa noite. Pensa, acho que eu dormi foi demais, viu? Dormi cedo. 7:27, time da Girê. Estão lá em Itabela. Minha amiga Nara tá lá com som da lindíssima loja Girê. Você tá aí, Felipinho? Dá pra tocar pra gente aí, pra prestigiar? Felipinho vai providenciar aqui agora. Deixa eu mandar um abraço à minha amiga Nara, todo o pessoal lá acompanhando a gente. Neildo Santana, meu primo, abraço para você, Odilon. Marcelo Freitas, está em Vitória, no Espírito Santo, né, Marcelo? Abraço para você. E meu amigo Everaldo Melo também, grande Everaldo, abraço. Preciso falar com o Everaldo depois hoje, vi um assunto com ele lá. Abraço. Pois é, Nara. Um abraço para o amigo Henrique, abraço para o amigo Giovanni aqui da Casa da Pimenta. Semana passada nós estivemos lá na Blend Coffee, aproveitando lá para rever os amigos e também ficar de olho, né? Futucando uma informaçãozinha ali, uma informaçãozinha. Meu amigo Henrique me chamou para uma aposta. Não vou nem tocar nessa aposta que o Henrique me chamou para apostar aí, né? Mas tá no jeito? Felipinho, ô Nara, vou prestigiar vocês aqui, que são parceiros nossos aí na Feira do Produtor também. Nós estamos prestigiando todas as empresas que vão compor conosco. Gira pra gente rapidinho, Felipe, pra gente depois já trazer a cotação.
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0: Muito bem, estamos de volta com o programa Café Rural. Hoje cheguei na correria, que até a blusa, hoje o pessoal estranhando, né? Geralmente uso um outro tipo de investimento aqui para o programa. Hora de trazer as informações do mercado financeiro, de olho, a movimentação não está fraca. Cadê? Jéssica. Cadê? Quem é que tá mandando mensagem aqui para mim? Tá certo. Bom, dando uma olhada aqui agora, pessoal, nas informações do mercado financeiro, de olho nessa movimentação, o petróleo deu uma recuada semana passada. Nos principais indicadores, começando aqui pelos índices futuros, o indicador Ibovespa fechou com queda forte na última sexta-feira, né? O Ibovespa fechou com 2,38% de queda, fechamento de sexta-feira, um pouquinho acima dos 183 mil pontos. Pegando aqui agora o câmbio, o dólar fechou basicamente estável, com 0,02% de alta, R$ 4,92 no fechamento de sexta-feira também. Agora olhando o petróleo Brent está operando agora um pouco abaixo dos 100 dólares, operando com 0,09% de alta. Nesse momento o barril está beirando 100 dólares, mas está um pouco abaixo dos 100 dólares, tá bom? O milho operando com 0,19% de queda, soja operando dentro da estabilidade, café arábica está subindo mais de 1%. Nesse momento 1,46%, 48% já atualizou, 1,48% de alta no mercado internacional, os contratos para julho, o mercado está enxergando aí uma melhora no preço. O cacau em Londres deu um salto, já arrumaram outra questão. Nesse dia estava sobrando cacau, vocês lembram? Eu estava falando disso. Agora já estão projetando, está tendo essa doença, acho que é monilíase, né, o nome. E até tem um bate-papo especial com a moça aqui da DAB, que estava aqui na região, acabou que por conta da chuva nós atrasamos outro serviço, perdemos essa oportunidade. Mas o mercado internacional em Londres fechou com quase 7% de alta E Nova York está operando agora com 0,35% de queda muito, e vai perder, está perdendo força. Ou seja, está inclinando mais para converter em aumento agora pela manhã. Estava operando com uma queda maior e agora essa queda vai saindo e indo para a estabilidade dos preços. Estava com 0,50% de queda, agora está com 0,32% de queda. Os contratos para julho e pouco acima dos 4.400 dólares por tonelada, muito longe daquilo que já, de recorde que já foi atingido, ok? Café Conilon está operando com mais de 1% de alta, mercado internacional agora também, os contratos aí para julho, quem aposta, está apostando que o café pode recuar ainda para R$ 800 ao longo dessa safra, ao longo desse mês de maio, o mercado está projetando que pode ficar nos R$ 800. E aí, o que vocês me dizem? O que vocês acham aí dessa situação? É possível que tenhamos ainda uma queda, se ficar de 800 para cima, mas eu conversei com operadores do mercado que estão acreditando que o café pode atingir ainda, ao longo dessa safra, R$ 800, ficar nessa casa dos 800. E o produtor, na conversa, né, Carlos, quando é que vai bater 1.500 para acertar a guia, hein, rapaz? Eu falei, moço, bora rezar, né? Bora rezar. Mercado, você sabe como é que é, né? O cacau atingiu a máxima de 3,5 meses. Também, muito agora o mercado já, nesse do dia, estava sobrando, né? Cacau, que não sei o que, não sei o que. Agora já estão inventando outra coisa, o preço está reagindo. Graças a Deus está reagindo, né? Porque pegou muito mal. Pegou muito mal o deságio do cacau. Isso aí está goela abaixo, aí não desceu goela abaixo, está engasgado aí muito produtor, que, principalmente pequeno produtor, que tem na cultura do cacau a sua fonte de sustento, e quando deu um precinho, muita gente investindo, realizando sonhos, depois vem a pancada na cabeça, né? Então, é triste. Mas nós vamos acompanhando. Por falar nisso, os preços deram uma reagida no fechamento da última semana. Deixa eu dar uma olhada aqui agora. Estou olhando aqui a FAEB. A FAEB, referência da FAEB ontem, vi até estava, na hora que chegou, por volta de meio-dia, a atualização. 232,50 vezes 4 arrobas. R$ 930, isso mesmo? Acho que deu uma conta errada aqui. Dá uma olhada aqui no mercado do cacau também. É isso mesmo, tá certo. A FAEB está trazendo aqui, tomara que passe logo dos R$ 1.000 o valor do cacau, né? Pelo menos R$ 250 arroba para cima para a gente começar a conversar. 232,50 vezes 4 arrobas, R$ 930, referência da FAEB. O mercado do cacau trouxe a referência um pouco mais alta do que isso aqui, porque esse levantamento da FAEB, eu estou falando aqui para o extremo sul da Bahia. Quando a gente pega aqui a média Bahia, ficou em 952, ou seja, R$ 22 acima da referência aqui para a região extremo sul. Lembrando que a FAEB faz o seu fechamento até meio-dia, quando a gente recebe essa informação. Perde a cotação da parte da tarde. E o mercado do cacau faz o fechamento no final do dia. Então, essa variação aí, tem hora que empata, tem hora que fica um pouco acima. E se você for pegar a média mesmo lá do posto, em Camacã, nós estamos aqui a 232, Camacã está a 236, está ali pertinho da indústria, né? Então, custo com frete e tudo mais, tem essa variação. Não está longe da normalidade, não, ok? Os demais produtos, amigos, farinha, não teve alteração, mesmo patamar de preço, de R$ 180 a R$ 280, o feijão carioca está quase R$ 400, o valor da saca de 60 quilos, na região oeste da Bahia. Quando chega aqui, para a gente, chega mais caro. Feijão carioca, por exemplo, R$ 387,50, a saca com 60 quilos. Referência da pimenta, a FAEB está sem referência da pimenta, está sem referência da pimenta aqui para a FAEB, mas nós temos a nossa fonte aqui agora. Tanto a Blend Coffee quanto a Casa da Pimenta em Teixeira de Freitas estão ofertando R$ 26,00. Vou olhar aqui agora, Henrique mandou aqui R$ 26,00, fechamento ontem. A Blend Coffee, R$ 26,00 o quilo da pimenta. E meu amigo Giovanni aqui da Casa da Pimenta em Teixeira de Freitas, R$ 26,00 também para o quilo da pimenta. Com relação ao café Conilon, a Blend Coffee fechou ontem o dia a R$ 870,00, o valor da saca de 60 quilos, tá, gente? É, tipo 7,8, 870, preço médio de balcão. As outras fontes que nós também consultamos aqui, para dar uma olhada na referência de preço, também os mesmos R$ 870,00, é a média que está girando. Quando o mercado opera bem, essa semana beliscou negócio de R$ 900,00, tá? Beliscou. Foi coisa rápida e depois recuou novamente. Mas a semana passada nós tivemos, sim, negócios de R$ 900,00 aqui na região, depois recuou para 870. Sabe? Agora, são 7 horas e 38 minutos, perdão. Vou fazer um rápido intervalo comercial. Na sequência, tem atualização com relação ao mercado do boi gordo, mercado de reposição.
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0: Muito bem, meus amigos, agora já são 7 horas e 42 minutos, 7 horas e 42 minutinhos. Passando a bolota do Zóio aqui agora, no, com relação ao mercado do boi, tá, gente? O mercado do boi, em algumas praças, a semana começou pressionada, a indústria ofertando preço um pouco abaixo daquele de referência, os negócios mais travados, mais parados, 320. Teixeira de Freitas, Itapetinga, Itamaraju, Iguaí, Eunápolis, tudo girando de R$320 a R$330 reais o valor da arroba que a indústria está ofertando agora. Né? E para Salvador, Feira de Santana e Alagoinhas, preço médio de balcão, R$345. Negócio girando de R$340 a R$350, tábua do meio, R$345. Lembrando que tanto R$330 aqui na região ou com 350 na região lá em cima, são para animais excepcionais. A boiada que tem uma qualidade melhor, boa localização, boiada extra, então consegue, claro, uma gordurinha a mais. Isso aqui são informações da Scott Consultoria, da FAEB. Vou pegar aqui agora a última atualização com relação à Scott Consultoria para ver o que, que a gente teve de preço. Ontem, basicamente, o mercado ficou estável, apresentando uma leve queda no preço a prazo, na Praça do Oeste da Bahia. As demais 31 praças, são 32, as demais 31 praças, estabilidade nos preços. Aqui para a gente, de R$321,50 325, preço médio aí à vista e a prazo. Então, R$325 é a tábua do meio, a gente está registrando aqui agora. Mercado de reposição segue sem grandes movimentos. Só que para nós aqui na Bahia, aqui, que o valor de referência subiu um pouco mais no fechamento ontem, viu, gente? Nós agora é oficial, está acima dos 2.800, a média 2.816. Nós estávamos com 1 quilo na semana passada, estava 13 e pouco, agora está R$ 14,44. Então, mas mesmo assim, deixe-me ver aqui. Nós continuamos com a terceira arroba ainda, o terceiro bezerro mais barato ainda, se comparado a outras praças. Nós temos o Acre, a R$ 13,56 o quilo, Rio de Janeiro a R$ 14,00 o quilo, o nosso aqui está a R$ 14,44 o quilo. Em algumas praças, a principal praça hoje de maior valorização, está em Mato Grosso do Sul, onde o quilo do bezerro já está a R$ 17,50 o quilo. É hoje a praça que apresenta a maior valorização. Seguido de São Paulo, de 16, Tocantins está a 16, no Paraná, no Mato Grosso, tudo acima dos R$ 16,00 o quilo. Mas Mato Grosso do Sul disparou com R$ 17,50 o quilo do bezerro, para se ter uma ideia. Quando parte aqui para a fêmea, para a gente aqui não mudou nada. A fêmea está entre aí 300, 330, 350, 370, de R$ 300 para cima você tem todo tipo de preço de bezerra ainda. Mercado meio morno das fêmeas, né? Mesmo diante. O crédito está muito caro, quem pega usava muito dinheirinho no banco aí, está feio o negócio. Endividamento do brasileiro, meu amigo, a quantidade de pessoas com nome negativado. Hoje, quem está com CPF limpo, Deus me defenda, são poucas as pessoas, gente. É tanta ligação, de tanto trem, de ligando, te oferece isso daqui, te oferece daqui, é golpe, é tanta treta para tudo quanto é lado. E, por outro lado, grande a maioria dos brasileiros, tudo com nome pipinado, sabe, pessoal? Pensa só, pensa. A picanha, a cervejinha não vieram. E, pelo jeito, não vai vir, não tem mais nem tempo hábil para isso. Quem caiu no conto da picanha está mais ou menos enrolado e vai... Já lançaram desenrola um, lançaram o desenrola dois agora, estão tentando e não resolve, porque não é assim que resolve as coisas, né? Os tempos mudaram e o brasileiro está aí passando apertado, sabe, gente? Graças a Deus, nós estamos numa região... que está hoje uma bolha no Brasil. O extremo sul da Bahia hoje é uma bolha no Brasil, por conta dessa diversidade Bote isso na sua cabeça. Vai levantar de manhã, levante a mão e agradeça a Deus por estarmos nessa região e onde o produtor rural diversificou e transformou isso aqui em uma bolha. O agro, Brasil afora, está passando uma operrengue. Recuperação, pedido de recuperação judicial, enfrentando inúmeros problemas. Não é que o nosso aqui está imune a isso, mas comparado às regiões de soja, de milho e de outras culturas Brasil afora, nós aqui estamos no céu, gerando muito emprego, o custo de produção está brabo, para o lado do produtor não está fácil, são inúmeros desafios, mas se a gente for dar uma olhada em outras regiões, podemos dizer assim, nós estamos no céu, sabe, pessoal? E nesse período, principalmente, onde a força do agro na nossa região está injetando muito dinheiro através da colheita do café, tanto que outro setor falou, olha, não estou mexendo com nada, estava conversando com um amigo, foi conversar com uma empresa de pavimentação e falou, moço, quem faz esse tipo de trabalho está todo mundo no café. Então, esse agora é o período que a turma embola no café, pagando bem, embolando dinheiro na mão dessa turma aí, e a economia vai girando e movimentando, graças a Deus. É a força do agro nesse extremo sul da Bahia, que é o nosso grande diferencial. Diversidade de culturas. São muitas as culturas. Belisca de um canto, belisca de outro, puxa daqui, puxa dali, puxa dali. Tenta imaginar o extremo sul da Bahia sem o produtor rural, sem as propriedades, sem essa geração de emprego, sem o chequinho do café. Tenta imaginar, para você ter uma ideia do que isso aqui ia se tornar. Eu não gosto nem de imaginar. Michel Cosme, está aí em Jaguaré, no Espírito Santo. Abraço para você. Meu amigo Isaías, Dom do Amaral. Hã? Ah, tá no jeito. Eu vou fechar com ele. A Elisane aqui também. A Elisane já se formou, está se formando, né, Felipe? Minha amiga Juliana Morbeck, meu amigo Cantarelli, falando que o tempo está muito bom, boas chuvas. Leandro de Oliveira está lá na audiência conosco. A gratidão a essa turma prestigiando aqui através do programa Café Rural nas nossas mídias sociais, tá? Hoje, nesta sexta-feira, aproveitando para fechar o programa Café Rural, falando da feira do produtor, mandar um abraço para o meu amigo Ronaldo. Esses dias agora, nós passamos vários dias ontem pela manhã mesmo na fábrica, construindo os estandes. Como que a feira está vindo linda, viu, Felipinho? Você tem que ver as peças que estão sendo construídas na área do evento. Vai ser despedida também, né, da área do evento, do posto Bentivi. Ao longo dos últimos 6 anos, nós realizamos lá a feira. Esse ano vai ser a última edição lá naquele espaço. Eu já posso fofocar para vocês. Ontem, no final da tarde, estava ali na Café Norte. Final do dia, fui tomar um café ali com o time de segurança. Encontrei o Vanderlei Bose, que gentilmente já nos cedeu o espaço. Vai preparar, vai reformar tudo certinho, vai construir um galpão no centro. E a Feira do Produtor Rural, em 2027, se Deus nos permitir, e for condições viáveis para o evento, estaremos lá na Café Norte ano que vem, viu? Esse ano vai ser no posto Bentivi. 2027, a Feira do Produtor vai para a Café Norte. Já foi fechada uma parceria, não sei lá, com meu amigo Vanderlei, e ele já nos deu a liberação, e a partir de janeiro do ano que vem, que é, sempre termina uma edição, a gente já começa outra, esse ano na feira a gente já vai lançar, vamos lá fazer o 3D, o projeto, construir tudo bacaninha, de como que vai ficar. E 2027, a feira, que esse ano agora é no posto Bentivi, é a despedida, tá? Depois nós vamos para Café Norte. Então, Deus quiser, ano que vem, lá vai ser o centro, um grande centro de negócios, na 7ª edição da Feira do Produtor. Mas esse ano, a 6ª edição, continua na área de eventos do posto Bentivi. Agora, falando da força, eu estava encontrando um amigo, via prendendo gado para a gente, nos ajudando nos leilões. Ele fez um treinamento, ele fez um curso para operar a escavadeira. Ele recebeu um salário de R$ 1.200 para um salário de R$ 12.000. Por isso que eu falo com essa molecada, você larga a mão de ser bobo, sai do Free Fire, meu amigo. Vai virar homem, fazer um treinamento, procure o sindicato, procure as empresas que estão aí oferecendo treinamento e pagando bem. Quantas pessoas aqui você conhece aqui que ganham um salário de 12 mil reais? Os operadores. Tem operador que ganha um pouco menos, tem operador que ganha muito mais do que isso. É só você ser um bom profissional. Tem que render, tem que cuidar da máquina, tem que fazer a máquina produzir, sabe? Não tem esse negócio mimimi, mami, não. E para cima, sábado, domingo, e que você ganha por produtividade. Tem o salário base, mas também tem a produtividade. E eu fiquei feliz. E nessa missão, conversando com os meninos, encontrei as máquinas dos meninos da JU Escavações. Logo ali na pontinha, foi fazer um serviço, meu amigo Jafé lá, meu filho mora ali, Carlos Henrique. Eu falei, rapaz, solta esse moleque aí para ver se ele dá para alguma coisa. Cadê o vídeo, Filipinho? Aí com a gente aí. Olha lá, o moleque. Foi 15 minutos de treinamento e depois de 15 minutos ele já estava operando a criança lá. Tá? Então, cadê? Tem um áudio aí, Filipinho?
1: 12 anos.
0: 12 anos de idade, moleque, tá lá.
1: Pode ser.
0: 12 anos de idade, meu filho. Foi 15 minutinhos ali de tal, assim, vai. Ô, oh, meu amigo, soltou na mão do moleque aí, o joystick que é feito desses meninos. Aí é, rapaz. É. Então, já estamos preparando aí mais uma mão de obra aí, desde novo, tem que fazer desse jeito. Esses jogos, a criança tem que brincar. Isso aí é trabalhando, mas dentro desse negócio de joystick que o menino futurando, isso aí que é trabalho, isso é diversão. Isso é diversão. É, meu filho,
2: esse
0: vai fazer
2: esse
0: mesmo, desde novo. Tem que botar pra trabalhar.
2: Olha,
0: sabe?
2: Tá cavando a piscina.
0: Respeitando todas as questões, mas, meu filho, é isso aí, ó. Pé de galinha, não mata pinto, não. Aí, ó. E pensa que o moleque tá feliz.
1: 12 anos.
0: Olha lá. É. Foi pra escola, depois chegou pra escola, foi brincar com essa bichinha aí de quase 1 milhão de reais aí. É desse jeito que tem que fazer, moço. Moleque tem que se fazer de novo. Eu com 7 anos ia buscar burro pra meu tio todo dia de manhã. Cadê? Tô aqui, vivo inteiro, graças a Deus. Aí, 7h55. Obrigado, os meninos da JU. Obrigado, Cleicinha aí. Tava lá treinando meu moleque lá e viu, rapaz, o moleque tem jeito. Foi rapidinho, o moleque pegou. Isso, imagina com 30 dias aí. Oh, meu, 30 dias vai estar fazendo essa escavadeira igual o Transformer, Felipe. Ó. Igual o Bobo B lá. É, com 30 dias, esses moleques novos aí, moço, do jeito que gosta desses negócios, com 30 dias de treinamento, vai transformar essa máquina num Transformer. Gente, fechando mais essa semana, agradecendo a Deus por mais uma semana de trabalho, pedindo muita proteção, muito discernimento, um ano extremamente complicado e desafiador. As questões políticas envolvendo, são muitas as coisas, são muitos desafios e nós precisamos de muita proteção e orientação divina para a gente fazer a melhor escolha, ter as melhores

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1: Muito bom dia, meu povo. Tudo certinho, tudo belezinha? Ok, aqui também, tá? E hoje, né, gente? Sexta-feira. Estamos aí no dia 8 de maio de 2026. Tá chegando, né, o final de semana aí, Dia das Mães. Então, assim, sexta-feira, final de semana, Dia das Mães, tem a reclamação nenhuma. O povo tá feliz da vida, e que bom. Não é assim também não, né? Todo mundo não. Eu tomei brocochô, aconteceu um negócio que eu não gostei. Resolve, se puder. Tá na mão do outro? Então deixa o outro resolver e fica de boa, tá? Mas vambora, gente, que é final de semana, bora aproveitar a programação por aqui. Sou Vania Meirelles, fico com você até o meio-dia. Na Rádio Mais, agora 8 horas e 20 minutinhos, que a gente tenha uma boa energia. Não só hoje, não só no programa de hoje, mas durante toda a programação e o final de semana, enfim. E ninguém tá sempre 100%, né? Nossa bateria tá sempre oscilando. Vamos fazer o seguinte, fazer tipo a Annie Lennox. Vendo ela com 71 anos, cantando e dançando pelos palcos da vida, acompanhando gente, pessoas que a convidam, né, pra cantar, como foi o caso da Cyndi Lauper, e ela também faz a mesma coisa, traz os amigos pra cantar. Então que a gente tenha essa energia e vontade de viver da Annie Lennox na vida.

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0: rádios do mundo, né, estão fazendo isso, sempre tocando alguma coisa do Ahá. A gente já fazia isso, mas é agora por uma homenagem muito maravilhosa, histórica, o Martin Hackett, né, que tá aí numa batalha, né, de saúde e tudo mais, e brigando na justiça também por causa de música. Mas pula a parte da música, a gente tá falando só pela saúde. Foi o que um dos locutores lá, né, a gente traduziu, é claro, ele disse: vamos homenagear as pessoas enquanto elas ainda estão vivas. Faça isso pelas pessoas que estão do seu lado também. Vamos falar dele, do grandão? Eu não vi. Eu tô falando, eu não dei conta daquele tal, daquele Met Gala. É muita gente e tal. E eu descobri quem é, né? O cara de rosa. É o A$AP Rocky, que é o esposo da Rihanna. Que diz que não é essas coisas não, viu? Não, ela ficou chateada com uma cantora lá, que enquanto ela tinha os meninos, a mulher se despontou, né? Já vamos falar dela aqui. Mas o Dwayne Johnson tava belíssimo, gente. Ele já engordou de novo, viu? Teve um filme lá que ele emagreceu tanto pra fazer o filme. Já tá mais ou menos, não tá daquele tamanhão todo. Mas que roupa belíssima. Lindíssimo. E aí falaram: moça, você é um homem, tá vestido saia. Ainda hoje, gente. Ainda falam assim. Agora pense em me diminuir como mulher só porque estou de calça. Ou sei lá que de acha, não é? Umas conversas sem... sabe, não encontra. Ao cruzar o tapete vermelho do Met Gala, Dwayne Johnson não apenas desafiou normas de gênero ocidentais, mas reafirmou seu orgulho polinésio. O pessoal lá do Havaí, sabe? Ao exibir o traje como símbolo de virilidade e respeito ancestral. Cada cultura com a sua cultura. Para o ator, a peça inspirada no tradicional lava-lava representa a força dos guerreiros da sua cultura, provando que a verdadeira masculinidade reside na honra, né? E aí, a honra das próprias raízes tem nada a ver. Bom, a gente tem aí culturas. Os indianos e ali os arredores também, ah, não é saia. É tipo uma túnica, vamos dizer que seja, né? Uma calça mais a túnica. E a Ásia, gente, a roupa daquele povo, né? Os kimonos. Quem mais? Bem, isso é só um pouco que a gente aqui. O Oriente Médio, que é aquilo, não é? São belíssimas também. A Escócia, que é o kilt. Lá usa mesmo, né? O kilt, a saia xadrez. E a gente vem aí desde os primórdios, passando, né, pela Idade Média, Era Vitoriana, os homens usavam saias também. Guerreiros usavam saias. E o que é que tem de errado nisso? Não sei. Eu, se passar um vestido uma saia aqui na rua, bom dia, bom dia. E a pessoa vai seguir, olha lá, tá de saia. Não, tem nada a ver. E a cultura mesmo, né, dos polinésios, coisa mais chique, gente. E falar nisso, chique, chiqueteiro. Será que foi que fez esse terno a la saia dele? Muito, muito. Deve ser Versace, né? Tinha muito Versace. Tom Ford, tinha muito Tom Ford por lá também. Belíssimo. Assim como o A$AP Rocky estava belíssimo com aquele kimono cor-de-rosa. Agora eu sei que é ele.
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2: Olá, sou Luana de Oliveira, chegando nesta sexta-feira com o nosso horóscopo. Áries, Touro e Gêmeos.
1: Áries.
2: Ariano, demora um pouco para despertar e entrar em ação, porque as brumas dos sonhos não lembrados atrapalham a consciência. Talvez seja o caso de esticar o tempo na cama ou de se despreocupar com que tudo seja como planejado. A cor para hoje é o marrom.
1: Touro.
2: Oi, Touro. Há muitas pessoas circulando pela sua vida, mas nem todas elas servem aos seus propósitos imediatos. Algumas são atraídas apenas como resultado de sua alma enxergar potencialidades futuras. Foco no aqui e agora. A cor para hoje é o prata.
1: Gêmeos.
2: Oi, Gêmeos. Apesar de todos os perrengues e inconvenientes, sua alma encontra nesse momento uma porta aberta por onde fazer mais com menos esforço. É um tipo de aproveitamento do tempo que não é muito comum acontecer. Aproveite, viu? E a cor para hoje é o branco. Daqui a pouquinho, Câncer, Leão e Virgem.
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1: Oi, de volta na programação. Agora você de Câncer, Leão e Virgem.
0: Câncer.
1: Oi, Câncer. Veja tudo do ponto de vista mais amplo e inclusivo possível. Porque é só dessa perspectiva que o cenário se torna mais sereno e compreensível, desintegrando muitos conflitos que assim deixam de ter sentido. A cor para hoje é o lilás.
0: Leão.
1: Oi, Leão. Os sentimentos nunca são falsos, nem tampouco ilusórios. Apresentam realidades muito bem definidas, porém nem sempre é cabível os expressar com a intensidade que apresentam. Em alguns casos é preciso conter os sentimentos. E a cor para hoje é o bege.
0: Virgem.
1: Olá, Virgem. Aproveite toda e qualquer oportunidade que se apresentar para que na arquitetura de seus relacionamentos reine a harmonia. Esse é o cenário contrário do que costuma acontecer, com o conflito sendo a nota dominante. E a cor para hoje é o amarelo. Daqui a pouquinho, Libra, Escorpião e Sagitário.
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0: ótima sexta-feira para todos nós. Começamos ao som de Angelina e chegamos aqui em Ferrugem, Sorriso Maroto. Calma, não acabou não. 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

0: meus queridões e queridonas, está no ar mais um momento do nosso resumo de novelas. Eu te conto tudo da novela A Nobreza do Amor, meus amigos. Para esta sexta-feira, Jendal recusa o pedido de Kênia. Alica confessa a Tereza que não acredita nas boas intenções de Mirinho. Casemiro obriga Mirinho a se manter envolvido com a reabertura da escola. Carrapato avisa Viriato que não pretende deixar o seu esconderijo na igreja. Jendal garante a Kênia que se Dume não lhe trouxer Omar, será sacrificado. Fabrícia aconselha Mirinho a como se aproximar de Alica. Alica confidencia a Niara que sente saudade de estar perto de Tonho. Dume decide fugir e se despede de Kênia. Jendal vê Kênia e Dume se beijando. Mirinho arma um plano para se vangloriar para Alica. José é atacado por capangas de Mirinho na estrada.
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1: Oi, de volta na programação. Agora você de Libra, Escorpião e Sagitário.
0: Libra.
1: Oi, Libra. Muitas pontas soltas, tantas que seria impossível manter tudo sob domínio neste momento. O que faz a ansiedade subir de nível e intensidade, já que é ela a que dá as caras quando diminui a confiança de dar conta. A cor pra hoje é o dourado.
0: Escorpião.
1: Olá, Escorpião. Nem todas as pessoas conseguem compreender o que você expressa. Isso cria uma sensação de solidão na alma. Porém, a saída para isso é insistir na expressão até conseguir que as pessoas se contagiem. E a cor pra hoje é o azul.
0: Sagitário.
1: Oi, Sagitário. É o momento certo pra colocar ponto final em alguma questão que, sabidamente, só se complicaria se deixada para depois. Melhor não esperar ajuda de ninguém pra isso, mas se movimentar de acordo com a sua vontade. A cor pra hoje é o salmão. Daqui a pouquinho, Capricórnio, Aquário e Peixes.
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2: Você acha que eu não tô sabendo que tá me queimando por aí? Eu sei o motivo de deixar nosso rolê em off. Você tá é com

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1: Bem-vindos à nossa programação de sexta-feira na Rádio Mais. Agora são 9:31. A inspeção que levou a Agência Nacional de Vigilância Sanitária, Anvisa, a suspender a fabricação e determinar o recolhimento de produtos da marca IP foi motivada por um histórico de contaminação microbiológica registrado na empresa em novembro de 2025. A medida abrange todos os lotes com numeração final 1 de detergentes, sabões líquidos e desinfetantes fabricados na unidade da Química Amparo, em Amparo, interior de São Paulo. Em novembro do ano passado, a fabricante havia anunciado o recolhimento voluntário cautelar de lotes específicos de lava-roupas líquidos após identificar uma bactéria nos produtos. Isso acontece, não é? E eles mesmos tomaram aí essa decisão. Segundo a Anvisa, a inspeção atual foi realizada entre os dias 27 e 30 de abril de 2026, em ação conjunta com o Centro de Vigilância Sanitária do Estado de São Paulo, o Grupo de Vigilância Sanitária de Campinas e a Vigilância Sanitária Municipal de Amparo. Os fiscais avaliaram principalmente as linhas de produtos líquidos, lava-louças, lava-roupas e desinfetantes fabricados na mesma unidade. A Anvisa identificou descumprimento relevantes das chamadas boas práticas de fabricação, como fragilidades nos sistemas de garantia da qualidade, controle de qualidade, limpeza, sanitização, validação e controle microbiológico. Esses são, segundo a agência, aspectos diretamente relacionados à prevenção de desvios microbiológicos, ou seja, de falhas que permitam a contaminação dos produtos por micro-organismos. Queremos muito que isso passe logo, né? Não só, eu falo isso sempre que a gente traz alguma marca aqui, não é porque é a marca IP, mas é a minha preferida. Tomara, né, que volte aí ao normal. Lembra que eles tinham aquela propaganda? Eu não vejo muita propaganda hoje, mas falando, né, sobre o cuidado aí com a natureza, a gente espera muito que seja assim e que isso passe logo aí. Tô falando porque vi os comentários das pessoas, gente, não pode e tal, né? Que, pois é, a gente quer mais é que isso passe logo e volte ao normal aí. E se você tem esses produtos em casa, fazer o favor de parar de usar agora mesmo. Tem a pergunta também nos comentários. E aí, tem gente que comprou lotes. Quem vai ressarcir? Tem que entrar em contato diretamente com o pessoal da IP. Não estão respondendo. A Anvisa também, o pessoal não conseguiu falar. Eu não sei. Se aparecer um outro canal aqui de informação, a gente traz para vocês. O pessoal tava esse contato aí no Instagram deles, tá, gente? Tanto da Anvisa quanto da própria IP. O ex-goleiro Bruno Fernandes foi preso na noite de ontem em São Pedro da Aldeia, na região dos Lagos, no Rio de Janeiro, após passar cerca de 2 meses foragido da justiça. Condenado pela morte da modelo Elisa Samudio, Bruno era considerado foragido desde o início de março. Mas aí, né, veio descumprindo regras impostas pela liberdade condicional, que eu acho um absurdo ter, mas aí ele passou a ser fugitivo. Tem um outro também assim, né? Segundo informações divulgadas, a prisão ocorreu durante uma ação das autoridades do município fluminense. O ex-atleta deverá permanecer à disposição da justiça para os procedimentos legais. Daqui a pouco está na rua, se já não tiver hoje. O caso Elisa Samudio ganhou repercussão nacional e segue sendo um dos crimes de maior impacto envolvendo o futebol brasileiro. E uma vergonha para ele, né? Tava com a vida encaminhada, seria o bambambam do futebol, o goleiro dos goleiros das galáxias e vai faz uma coisa dessa. E não admite, tá? Pior de tudo é isso. E a justiça ainda vai lá e abre a porta, vai meu filho, vai viver sua vida, reconstrua sua vida. E a vida da família, do filho, como é que ficou e a vida dela, né? Que a gente não sabe até hoje o que aconteceu de verdade. Quando a gente acha que já viu tudo, nada, continua aparecendo. Um estudante de jornalismo de 27 anos foi preso em flagrante no bairro de Brotas, em Salvador, por produção de conteúdo de abuso sexual infanto-juvenil. Segundo a Polícia Civil, o homem foi alvo de uma ação deflagrada na terça-feira, que tinha o objetivo de cumprir o mandado de busca e apreensão contra ele. Durante a abordagem, foram apreendidos 2 celulares com fotos e vídeos suspeitos que serão analisados. O suspeito foi identificado como Danley Souza Lessa, e não quis falar, né? Não quis falar com ninguém até agora, nem a defesa dele também não. Nas redes sociais, ele se apresenta como designer gráfico, apaixonado por dança e torcedor do Esporte Clube Bahia. Por isso, por cursar jornalismo, o homem estava constantemente acompanhando aí as equipes do clube. Conforme a polícia, na maioria das vezes, era nas proximidades da sede do time que os crimes aconteciam. Foi o Bahia que denunciou essa ação. Em nota, o clube informou que, ao tomar ciência dos fatos, adotou imediatamente medidas cabíveis no âmbito interno. Em seguida, o caso foi encaminhado às autoridades. O Bahia pontuou ainda que aguarda a devida solução do ocorrido e segue atento aos desdobramentos, porque isso é só o começo, né? Eles puxam a linha ali. Ele pode produzir só para ele? Dificilmente. Eles gostam muito, né? Esse tipo de, não sei nem que nome que dá uma criatura dessa, gostam de se mostrar. Aqui que eu consegui, ó. Filmei, fiz tal coisa, né? E às vezes vendem. Às vezes trocam entre si ou às vezes vendem, ganham dinheiro com isso. Então é uma verdadeira quadrilha. Não é só ele, não. Parabéns mais uma vez pelo trabalho da polícia.
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2: Tem resumo chegando, meus amigos. Eu te conto tudo que rola em Coração Acelerado. Nesta sexta-feira, Janete pressiona Zilá, que acaba confessando à irmã que foi ela quem roubou o anel, e procurou Jean Carlos. Janete grava a confissão de Zilá e envia para Laurzinho. Zilá se desespera ao ver que a Laurzinho ouviu a mensagem de Janete e tenta despistar o marido. A Laurzinho garante que não quer mais saber de Zilá. Nayane se recusa a mostrar a João Raul uma foto da sua infância. Sinara e Nayane têm um plano para furtar uma foto de agrado e enganar João Raul. Zilá pede ajuda a Roney. A Laurzinho procura a Janete.
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1: Oi, de volta na programação, você de Capricórnio, Aquário e Peixes.
0: Capricórnio.
1: Oi, Capricórnio, os interesses se diversificam e o tempo disponível continua o mesmo. Para não correr o risco de se distrair com tanta coisa acontecendo, é preciso que sua alma seja fiel aos planos em andamento, nada além, viu? E a cor para hoje é o vinho.
0: Aquário.
1: Oi, Aquário, para sua alma se sentir mais segura, ela imagina que isso aconteceria com tudo resolvido do ponto de vista material. Porém, na prática, isso significaria o aparecimento de novos desejos que complicariam. E a cor para hoje é o rosa.
0: Peixes.
1: Olá, Peixes. Selecione as iniciativas que você vai colocar em marcha hoje, porque o tempo disponível não comporta o mundaréu de questões que você precisa concluir. Selecione bem, para que não aconteça de acabar fazendo nada. A cor para hoje é o preto. Galerinha, muito obrigada pela companhia e até a próxima. Tchau!
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0: a Rihanna se sentiu ameaçada? Bobagem, as duas têm talento do mesmo jeito. Por que que a gente tá falando nisso? Porque no baile Met Gala, a Tyla tentou falar com ela, já tem um tempo, né, que ela vem tentando falar, e a Rihanna vive sempre lá em Barbados com a família e tal. E ela falou, tô mó vontade de conversar com você e tal, né, sendo fã, enfim, minha ídola, vamos dizer assim. E a Rihanna, de outra vez, que não tinha tempo, e aí lá mesmo, ali na conversa, ela dispensou a menina, disse que não queria não. Aí o povo lá, que, que já gosta de uma pimenta e um veneno, disse que ela tava meio assim, né, porque com o tempo que ela deu uma parada, a Tyla, né, que já vinha trabalhando há muito tempo, explodiu aí como uma princesinha do Afrobeat House, algo assim. Pois é, tipo o que a Rihanna faz também. E ela ficou, dizem, né? Porque não, mas tal, não sei o que. É o que arrumar, é a conversa. Eu não sei, não estava lá. Mas, como eu disse, não tem nada a ver. Parece um pouco ali a linha de trabalho das duas, ok. Mas as duas podem lançar música, fazer tudo que quiser que vai dar certo do mesmo jeito. E detalhe, a gente que é fã da Rihanna também é da Tyla. Não tem briga no meio. Não tem um povo que fica, não, eu gosto da Madonna, mas detesto Lady Gaga. Com a gente, não. Bora ali pro intervalo. Tem resumo de novela também, mas antes vamos falar aqui, ó, do pessoal da Nova Clínica. 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
2: Bora saber, meus amigos, nessa sexta-feira, o que rola na novela Três Graças. Atenção, atenção, hoje Lorena comenta que a foto divulgada de Paulinho enfrentando Ferete pode prejudicar o policial. Paulinho sugere a Juquinha e a Jairo que as informações que constam no celular de Gilberto sejam vazadas, mesmo sabendo que seria uma atitude incorreta. Chica promete não descansar enquanto não souber quem matou Célio. Lorena comenta com Juquinha e Violeta sobre o medo que sente de Ferete atrapalhar o seu casamento. Lucélia avisa a delegada Marise que precisará de sua ajuda para impedir o casamento dos filhos de Ferete. Arminda liga para Joaquim, perguntando se o plano de fugir com o dinheiro das Três Graças ainda está de pé.
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0: Amiga, olha só, nesse Dia das Mães, que tal retribuir o cuidado de quem sempre cuidou de você com um momento de puro relaxamento, hein? Bom, a dica de hoje é o uso da argila verde, um verdadeiro tesouro mineral que purifica, cicatriza e também renova a pele profundamente. Prepare um dia de spa em casa para ela, aplicando a máscara para suavizar as tensões e renovar o brilho do rosto. Assim como a argila limpa as impurezas, o amor e o carinho também renovam as forças da sua mãe. Que tal, hein? Proporcione essa pausa, celebre a suavidade e, claro, né? Feliz Dia das Mães!
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3: Oi, oi, oi, gente boa do meu coração. Está no ar mais um momento de resumo de novelas. Eu já tô sabendo que vai rolar em Coração de Mãe, a novela da Rede Record, e tô pronta pra te contar. Hoje, Phyllis se vê aflita ao pensar em como conseguirá comprar o gerador para o condomínio sem a ajuda de Razan, que por sua vez tenta se reaproximar ao enviar uma cesta de hortaliças. Lala articula os moradores para colocá-las contra Phyllis. Tilsen tem medo de ser rejeitada pelas amigas e não vai à aula de balé. Lali procura Razan e consegue conquistar sua confiança. Randy se cansa da indiferença de Reha e decide ir embora. Carsu admite a Irmak que ainda está apaixonada. E Átila descobre que Phyllis pretende vender a casa para quitar a dívida da filha, oferecendo-se para comprá-la.
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9: Tarde mais, agora 10 horas 18 minutos. Muito bom dia, obrigado pela sua audiência. 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
1: 8 de maio, sexta-feira, e eu tô chegando com uma edição fresquinha do Mundo Pop pra você.
2: Sinto agudo e canto grave.
1: Tem comemoração das boas chegando por aí. A nossa querida Zélia Duncan está soprando as velhinhas de 45 anos de carreira. E o presente quem ganha somos nós. Ela acaba de lançar Agudo Grave, um single delicioso que antecipa o seu novo álbum autoral que chega no dia 14 de maio. A música é um passeio pelos contrastes da Zélia, misturando aquela pegada orgânica dos violões de aço sofisticado, mas com aquele tempero brasileiro que só ela tem. É som pra ouvir com a alma, sentindo toda a maturidade e a alegria de uma artista que não cansa de se reinventar.
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0: 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E aroma e sabor? Que tem para hoje? Vamos conferir?
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2: E aí, meu povo, sexta-feira chegou e o aroma e sabor na sua cozinha também. Então, aproveitando que hoje é a sexta-feira que antecede o Dia das Mães, que agora é nesse domingo, dia 10 de maio, a gente vai passar para vocês uma receitinha especial pro almoço de Dia das Mães. É fraldinha assada na cerveja. Eu sou a Kelly Gomes e bora anotar juntos. Você vai precisar de 1,6 kg de fraldinha, sal e pimenta do reino a gosto, 4 cebolas cortadas em meia lua, 1 pimentão vermelho cortado em tiras, 1 pimentão amarelo cortado em tiras, também 4 dentes de alho amassados com a casca, tá? 1 fio de azeite, alecrim a gosto, e 600 ml de cerveja preta. E presta atenção que a gente vai preparar juntos. Você vai fazer cortes na carne como se fosse um xadrez. Aí você tempera com sal, pimenta dos dois lados. Deixa lá reservado. E numa assadeira você vai forrar todo o fundo com as cebolas, os pimentões, os dentes de alho e regar com um fio de azeite. Aí tempera com sal e pimenta. Adiciona agora a carne com a gordura virada para cima. Aí por cima dela você vai colocar os raminhos de alecrim e vai despejar a cerveja. Cobre agora com papel alumínio e vai levar ao forno pré-aquecido 200 graus por cerca de 40 minutos. Retira o papel alumínio, rega a carne com o molho de cerveja e volta lá ao forno, sem o papel alumínio, por cerca de mais uma hora ou então até que você veja que está dourado. Prepare-se para arrasar nesse Dia das Mães com essa fraldinha assada na cerveja. Um ótimo final de semana para vocês e feliz Dia das Mães para todas as mães. A gente se encontra na semana que vem.
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0: você fica vendo os vídeos, principalmente no Instagram, né? Coloca a época da música, essa eu não sei, do Clint Fisher, quando foi gravado, não sei. Mas aí o povo fala, eu aqui ouvindo as músicas lá no passado, tentando ir para o futuro. E quando chega hoje, a gente quer voltar para essa época, realmente. Porque a qualidade das músicas de hoje, meu bem, não vamos nem discutir, porque isto é um assunto para uma outra hora. Agora eu vou chamar ele, que não apareceu aqui hoje ainda, mas está por aqui. Dia das Mães está chegando, né? Aquele almoço gostoso, vai preparar aí? Tem a dispensa, não tem nada. Vamos chamar o Emerson Reis e dar bom dia para ele. Bom dia, bom dia, bom dia!
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0: Muito bem. Confere com a gente. 11 horas e 4 minutos.
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3: Excelente sexta pra todos e está no ar o nosso Papo Sério com um especial, né? Fechando a semana com saúde da mamãe. Saúde mental não é apenas ausência de doença, é como você reage aos desafios da vida. Segundo a OMS, estar saudável mentalmente é reconhecer seus limites e ter resiliência. Uma mente cansada e sobrecarregada não funciona bem e você sente isso no dia a dia. O ditado diz que mãe é tudo igual, mas a verdade é que cada mãe é única e especial. Você tem habilidades, lutas e necessidades que ninguém mais conhece a fundo. Por isso, pare agora mesmo de se comparar com aquela imagem perfeita que vê na internet. Redes sociais mostram apenas o que as pessoas escolhem publicar, geralmente o lado feliz. Aquelas fotos impecáveis muitas vezes escondem desafios reais que ninguém comenta. Foque na sua própria evolução e nos seus pontos positivos, sem pressão por perfeição. Evite passar tempo demais em perfis que fazem você se sentir insuficiente ou culpada. Sua jornada é singular e cada passo que você dá em busca de melhoria é uma vitória. Não se sinta intimidada por opiniões externas. Só você sabe o peso e o valor das suas lutas. Priorize o que te faz bem e busque momentos de silêncio para se reconectar consigo mesma. Maternidade real é feita de altos e baixos. E está tudo bem não estar bem o tempo todo. Seja gentil com você, honre sua história e lembre-se, você é a melhor mãe para o seu filho. E a propósito, a todas as mamães na audiência, um feliz Dia das Mães. Que Deus abençoe vocês e até o nosso próximo Papo Sério.
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1: Rádio Mais 11 horas 24 minutos. A empresária Carolina Estela Ferreira dos Anjos, presa no Piauí por suspeita de agredir uma empregada doméstica grávida de 19 anos no Maranhão, chegou no fim da tarde de ontem a São Luís. Ela desembarcou de um helicóptero da Polícia Militar do Maranhão, na sede da Secretaria de Estado de Segurança Pública. Nas imagens, Carolina aparece algemada ao deixar a aeronave, acompanhada por dois policiais. Segundo a Polícia Civil, a empresária foi encaminhada à sede da 21ª Delegacia de Polícia Civil de Araçagi, responsável pela investigação do caso, onde prestou depoimento. Após ser ouvida, Carolina passou por exames de corpo de delito. De acordo com a polícia, ela deve ser encaminhada para a unidade prisional feminina de Pedrinhas, onde ficará presa. E ela nega aí as acusações. Uma operação da Polícia Federal contra uma organização criminosa de imigração ilegal para os Estados Unidos prendeu quatro pessoas em Goiás na quinta-feira. E uma das presas é Maria Helena de Souza Neto Costa. Ela é suspeita de chefiar um dos grupos investigados, que teria movimentado 45 milhões. Ao todo, os cinco grupos suspeitos movimentaram 240 milhões de dólares entre milhões de reais entre 2018 e 2023, é o que estima a polícia. Em nota, a defesa de Maria Helena considerou a prisão desnecessária e afirmou que aguarda o acesso ao processo para fazer análise técnica do caso. Maria Helena foi presa em casa em Goiânia. A Polícia Federal afirmou que ela começou a ser investigada em 2022, quando um grupo de imigrantes foi parado no aeroporto de Congonhas e citou o nome dela. Maria Helena é sogra do governador Daniel Vilela. O governador e a esposa não são alvos da investigação. Em nota, o governador afirmou que os fatos são investigados desde meados dos anos 2000 e não tem relação com ele, sua esposa ou o governo do Goiás. Um jovem de 24 anos está desaparecido em Eunápolis. O caso foi registrado na Polícia Civil na quinta-feira após Breno Moura da Silva não retornar para casa depois de sair do trabalho. Segundo o boletim de ocorrência, Breno trabalha como gerente administrativo de um posto de combustíveis nas imediações da PRF, na BR-101, e foi visto pela última vez por volta das 19 horas de quarta-feira. De acordo com informações repassadas pela família, ele saiu do local pilotando uma motocicleta Honda CG-160 Start preta, placa TMW6D54. Ainda conforme o registro policial, o jovem usava blusa social azul, de manga comprida, calça azul escura e boné. O desaparecimento foi comunicado pelo irmão dele, na primeira delegacia territorial em Eunápolis. A família informou à polícia que está preocupada aí, né, e pediu ajuda para localizar o rapaz. O caso foi registrado como desaparecimento de pessoa, será investigado pela Polícia Civil. Até amanhã de hoje, não havia informações sobre o paradeiro de Breno. Gostaria muito de estar falando aqui agora e a gente receber a notícia de que ele está bem, já está com a família. Familiares e amigos utilizam as redes sociais para divulgar fotos e tentar obter pistas que ajudem nas buscas. Denúncias, aí, né, o pessoal pode fazer, a Delegacia Territorial, o Serviço de Investigação da Delegacia Territorial tem aí um telefone para denúncia. 981-96-3666. A ligação pode ser a cobrar e o cidadão não precisa se identificar, não é? Como eu disse, a gente torce muito para que ele esteja bem e volte logo para sua família. Meio-dia, Sivaldo Miranda e o Tribuna Popular, e programa completo de informações para você na hora do almoço.
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1: E nesta sexta-feira, 8 de maio, tô de volta por aqui com mais uma edição do Mundo Pop pra você. Jennifer Lopez fez um retorno triunfal ao topo das paradas com o single Save Me Tonight, sua colaboração com David Guetta. A faixa saltou para o primeiro lugar no ranking Dance Mix Show Airplay da Billboard, marcando a volta de J-Lo ao topo após 15 anos, feito que não alcançava desde o hit On The Floor. A parceria também rendeu um momento histórico no Coachella 2026, onde Jennifer Lopez fez sua estreia surpresa no festival. Ela subiu ao palco com azar durante o set de Guetta para performar o single, transformando o deserto da Califórnia em uma celebração eletrônica massiva. Com este feito, Guetta adiciona mais um número um à sua carreira, enquanto J-Lo reafirma sua relevância e fôlego no cenário pop global.
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0: 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E a gente vai seguindo aqui. A programação continua, eu fico por aqui hoje. Mas tem Tribuna Popular, tá, gente? Fica aí, tem Descontrolados, nossa programação feita especialmente para você. Muito obrigado, uma ótima tarde, obrigado pelo carinho hoje, pela audiência, pela participação. Amanhã a gente volta para fechar a semana. Aproveite bastante o seu tempo, cuide-se muito bem. Beijinho, sextudim e até amanhã.
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0: É só, se você quer um visual elegante sem erro para o almoço do Dia das Mães, então aposte no look monocromático em tons suaves, como o Peach Fuzz. Então, que é aquele azul cerúleo, sabe? Que estão no topo das tendências de 2026. Vestir-se de uma cor só alonga a silhueta e transmite, minha amiga, uma imagem de sofisticação imediata. Pois é. Finalize com acessórios em dourado fosco para iluminar o seu rosto e pronto, arrase. É o equilíbrio perfeito entre o clássico e o moderno para brilhar na comemoração.
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0: Nações Unidas, Praça Nações Unidas, ali no fundo das Americanas.
1: Exatamente.
0: Fiz o merchandising completo logo.
1: Doutor, né? André também, nosso doutor parceiro André. Sócio, um abraço. Então, obrigado Sivaldo, obrigado tem, 99, obrigado Ronaldão, mandar um abraço pra Ronaldão que tá nos vendo aqui. Então hoje, hoje não, já me perdi, amanhã, a partir das 23 horas, no território Itamaraju, Bahia, resenha do Caô com Caio Oliveira, Vini Mendes e DJ Santos. Adquira seus ingressos, parceiros.
0: Vou ajudar o Franco a comer caviar. Tá? Ele mandou um card pra mim ontem, ele falando assim, é amanhã. Quer dizer, ele já mandou esse card, ele preparou só pra mim pra eu colocar no ar hoje.
1: Com certeza.
0: Pra dar essa força. Franco, obrigado. É bom sempre bater um papo com você aqui, viu? E o Franco, ó, gente, tá franqueando aqui, ó, duas cortesias que eu vou sortear amanhã no programa Sertanejo para as mães, tá?
1: E outra coisa, não é, além das duas cortesias do programa Sertanejo, durante a semana teve sorteio no Descontrolados. Hoje sim. Também tem um ano Descontrolados. Amanhã já vai ter no programa de Sivaldo, vai ter no programa
0: Brega no Rango.
1: Nivaninha também.
0: É, amanhã tem estreia no Brega no Rango aqui pela 99, viu, gente? Como é o nome daquele velho, meu Deus do céu?
1: Isso, e outra coisa, novidade, somente na 99, Caio Oliveira vai estar amanhã no Brega do Rango. Todo mundo, entendeu? Ligadinho na 99, Caio Oliveira vai vir.
0: Tem uma multidão aqui na porta da rádio.
1: Não tem perigo, não tem perigo. Então a 99 vai ser, entendeu? A programação toda sorteando ingresso aí pra Caio Oliveira.
0: Muito bem. Obrigado, Frank.
1: Obrigado, Sivaldão. Um abraço, tamo junto. E até amanhã lá no território.
0: Muito bem. Gente, falando em estreia amanhã tem estreia, né? Tem o velho, esqueci o nome do velho, que vai estrear amanhã com Alci no Brega no Rango, amanhã, estreia. O cara vai vir aí pra fazer você rir à vontade, descontrair mesmo. Outra coisa, a gente tava falando sobre questão do São João, nós estamos aí fechando, firmando, a gente está ainda nos últimos detalhes, para fazer uma parceria para que a 99 seja a rádio oficial do São João de Itamaraju. Nós estamos nos últimos detalhes, tá? Nos últimos detalhes. E acredito que vai dar tudo certo para a gente ser a rádio oficial do verão. Tudo que... do verão, não, do São João. Passando todas as informações em primeira mão, ok? Agora, 1:02, na 99 FM.
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0: 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Aproveite. Final da edição de hoje do Tribunal Popular, temos um novo encontro com a notícia na segunda-feira, ao meio-dia. Amanhã, 5 da matina, o nosso encontro é com a boa música sertaneja, como falei, que vai fazer um programa especial do Dia das Mães, tá? E aqui aproveitar você, mamãe, ouvinte do programa Tribunal Popular, os meus mais sinceros votos de muitas felicidades para você. Não posso falar muito de mãe, que aí, já sabe, as lágrimas vêm. Mas fica aqui o meu beijo carinhoso no coração de cada mamãe. Até o próximo encontro, se Deus quiser.
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6: Olá, tudo bem com vocês? Hoje é sexta-feira, dia 8 de maio de 2026 e vai começar o Ritmo Perfeito. Esse programa incrível com as músicas mais animadas e também, claro, as dicas de saúde, beleza e bem-estar. Começando hoje o Ritmo Perfeito com Leonardo. Amanhã.
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0: Jorge Matheus aqui no Ritmo Perfeito com Matheus e Cauã, Gaivota. E agora dicas do Bora Emagrecer.
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0: Se você sofre com aquela sensação de peso após as refeições ou tem um intestino preguiçoso, o mamão é a solução definitiva. Ele é rico em fibras, água e contém uma enzima exclusiva chamada papaína, que facilita a digestão das proteínas e faz tudo funcionar como um reloginho. Manter a regularidade intestinal não é apenas uma questão de conforto, é a base para o seu corpo absorver melhor todos os nutrientes. Comece o dia com mamão e sinta a leveza de um sistema digestivo que trabalha a seu favor.
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0: azul.
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2: Tiaguinho aqui no Ritmo Perfeito, em busca da minha sorte. Uma ótima sexta-feira pra você, o Ritmo volta já já.
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2: 1:20.
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2: Já estamos de volta aqui com o Ritmo Perfeito. Luan Santana e Léo Foguete. Dona.
18: Luan Santana e Léo Foguete.

0: Hugo Henrique, Mala, Vitor Clay também passou por aqui. De novo, Luan Santana e Léo Foguete, Dona. As músicas que estão bombando por aí, com certeza toca aqui no Ritmo Perfeito. E volta daqui a pouquinho.
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0: Já estamos de volta aqui com Ritmo Perfeito. Murilo Rufi, Saudade Estranha.
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0: Simone Mendes, aqui no Ritmo Perfeito, Saudade Proibida. Final de mais uma edição aqui do Ritmo Perfeito, tá de volta na segunda-feira. Um excelente final de semana pra você e a gente se fala. Muito obrigada pela sua companhia, valeu!
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0: Tá ficando miserável.
1: A nossa sociedade, a cultura humana, destruída e permanece uma forma enlouquecida de convivência.
2: Que coisa absurda.
3: Entendeu?
4: Bota o outro lá, meu filho.
5: O Pai, eterno e inefável, Deus infalível, Criador do Universo, das culminâncias do teu reino, do trono do teu poder, do alto qual os olhos temíveis, tudo descobrem, tudo bem. Abençoe teus filhos com saúde, luz e justiça, porque tua é toda glória para todo sempre, ó Pai. Que a paz seja com todos meus filhos.
6: Toma juízo nessa cara.
7: Que viagem é essa,

0: que ela deita a cabeça no peito do caba e pergunta: tu já me traiu? Só pra ouvir o coração do caba acelerando. Chegou a sexta-feira, babá!
1: Vamos, delícia!

0: sabe. Então, quando eu disser, conta comigo para o que precisar, eu tô falando é de oração, de um abraço, de uma conversa, de coisa grátis.
1: Verdade. Boa, boa, boa, boa, boa. Sextou, sextou, bebê. Sextou, bebê!
2: Hoje é sexta-feira, menino. Hoje é dia da cavalo de pau na carroça, tomar trator e dar nome Aranlira.
1: Agradecimento de vós, caríssimos ouvintes. Muito boa tarde, muito boa tarde.

0: Beyoncé. Simbora, neném, simbora pro mar. Pois hoje é dia oficialmente, é o dia, a tarde, é a semana da alegria. Não importa a cor do céu. Quem faz o dia bonito somos nós mesmo, né, bebê?
1: Sim, vida.
0: Você sabe que hoje tá um dia propício pra gente quebrar aquela geladinha. Que tal nós quebrarmos aquela geladinha hoje lá em Bocão, bebê?
1: É atentador, vida, é atentador. Mas eu tô dando tempo de encaixaçada, porque eu sou a moça de família.
0: Graças a Deus, graças a Deus. Assim a nossa tarde vai ficar.
1: Mas você não quiser deixar paga, amanhã eu aceito.
0: Não, amanhã você pode degustar com Caio Oliveira do programa Brega no Rango amanhã,
1: viu? Te dá biscoito de sebo você, hein?
0: É, você também, parceria, aqui sim.
1: Caô vai estar aqui na resenha.
0: Casca de bala. Sejam bem-vindos e bem-vindas ao nosso programa Descontrolados. Micaela Joy.
1: Oi, ladrão.
0: Você me chamou de quê, bebê?
1: Ladrão. Isso é Jó, casca de bala. É Jó, tá? Não é Jô, não. Jó.
0: É Jó ou Jô?
1: Jó. Olha lá o acentezinho, tá vendo, vida? O chapelinho seria Jô.
0: Aqui é chapelinho?
1: Aí o citracinho é, okay. É Jó.
0: Então vamos ouvir o Jó, bebê.
1: Boca de suvela, menino.

0: Tô ligado no programa que tá começando agora, Descontrolados. Eu sou o Gordinho Casca de Bala. Tô chegando pra cá pra dar um salve toda a galera aí de Tamaraju, toda a galera daí de uma cidade próxima, o Teixeira de Freitas. Vambora, vamos pra cima. Eu tava ali no Rio de Janeiro, cheguei ontem, é, de manhã,
1: você fala.
0: É, bando de ladrões.
1: Nunca viajou não, inferno.
0: Tava com saudade desse programa Descontrolado.
2: Mentiroso.
0: Programa mais badalado da cidade de Tomaragimes. Tá ligado? Vambora, vamos pra cima. Que foguete não tem ré, véi. Vambora.
1: Boa tarde, ladrão.
2: Ontem ele tava com sotaque normal.
1: É, hoje já tá chiando.
2: Você tá chiando.
1: Você levou a chiadada, né, querido?
2: Já tá no clima.
1: Um abraço pro povo do Baianão, Porto Seguro. Tinha um pato, você lembra de pato? Era ganso que passava de lá também, da região. Só do ar.
2: Faz isso.

Quinta-feira, 8 de maio, é o dia 128 do ano, no calendário gregoriano. Faltam 237 dias para acabar o ano. Hoje é Dia Nacional do Turismo, Dia do Profissional de Marketing, Dia do Artista Plástico, Dia Internacional da Cruz Vermelha, Dia Internacional da Talassemia, Dia Nacional da Hemoglobinopatias, Dia Mundial do Câncer de Ovário. Em 1429, Joana d'Arc rompe o cerco de Orleans, mudando o rumo da Guerra dos 100 Anos. 1794, Antoine Lavoisier, um dos maiores químicos da história da ciência, é guilhotinado durante a Revolução Francesa. 1878, fundação de O Fluminense, um jornal diário de notícias do Brasil. 1980, nasce Mariana Aida, cantora brasileira. 1886, o farmacêutico John Pemberton vende pela primeira vez uma bebida carbonada, chamada Coca-Cola, como medicamento de venda livre. 1980, a Organização Mundial da Saúde confirma a erradicação da varíola. 2014, morre Jair Rodrigues, cantor e compositor brasileiro, que nasceu em 1939. 2023, morre Rita Lee, cantora brasileira, que nasceu em 1947. 2025, no Vaticano, o conclave elege o Papa Leão XIV como Papa 267 da Igreja Católica.

0: Tia Rita Lee, já com saudades de você, de Tia Rita Lee. Chega pra cá, bebê.
1: Ela é linda.

0: Solaninho, tem como colocar o áudio do IA, mas se você tirar a mão do bolso e pagar. Rimou, né, vida? Sejam bem-vindos nessa sexta-feira, descontrolados, nos 99.7 FM. Tá se achando que é de cabelo, tá? Tá começando a aparecer o cabelo na rodelinha atrás, meu amor. Eu tava olhando o Uzi.
1: Foi dele.
0: Ele chegou a passar rapidinho, mas eu vi a rodelinha dele.
1: A rodelinha dele, olha que chique, vida. Gostei. É bonitinha a rodelinha dele, Deus?
0: Lindamente.
1: Pois é, desde ontem.
0: Que tá igual cano dano que fala... O Pinto, quando o Pintinho tá criando, né, o trem lá, os trem aí, quem entendeu? Quem mora na área rural sabe o que eu tô querendo dizer. Quando o Pintinho tá coisando, crescendo a pena, menino, tá empenando. Não é isso não, é alguma coisa assim. Eu lembro quando era menininha, falava, ó, tá criando os negocinhos.
1: A penugem, opa,
0: não é isso não, você só entende de comer galinha, meu amor.
1: Ah, isso é verdade, gosto pra caramba, mano. Gosto muito. Sejam bem-vindos e bem-vindas mais uma vez. Muito boa tarde.
0: Tudo. Ele.
1: Ah, sim.
0: Nosso tratorista.
1: Não chama o bichinho de tratorista, não, que ele não gosta.

0: eu vou oferecer carinhosamente pro nosso tratorista. Ele gosta de principalmente aí dos... essas musiquinhas mais românticas, bem a caráter dele, né? De Jonas Brothers, né? Vida!
1: Danadinho!
0: Com a participação do Jim Lears aqui na Rádio 99. Quem? Não me manda repetir, pelo amor de Deus, que eu erro feio. Engenheiros do Havaí também... tocamos Colors com Ron Horsey. Gostou, bebê?
1: Adorei. Bom,
0: a tradução aqui tá top. Agora são 2:20.
1: Repita.
0: 2:20, horário brasileiro de qual comunidade, amiga?
1: Lá de Tambaqui.
0: Tambaqui existe só onde?
1: É
0: na...
1: um peixe, vida.
0: É um peixe, da água doce ou
1: saguada? Lá de Mucuri, vida.
0: Saguada, como diz você, Mucuri, né? Ótimo. E também vamos mandar aquele abraço super carinhoso pro nosso digníssimo, italianíssimo, o nosso peito cabeludo, Nadinho Michela Joy.
1: Ô, Nadinho, não chegou não, querido. Obrigada, tá?
0: Ainda não? Mas vai chegar, vida. Boa tarde, crianças. Boa tarde, peito cabeludo. Muito boa tarde. Boa tarde também pro nosso digníssimo amigo, ele, que sempre pede. Ontem ele conseguiu, no decorrer da semana, um marco, a Michela cantar. E foi uma explosão de sucesso do nosso karaokê ontem, não foi?
1: Nada, né?
0: Nada ainda.
1: Nada.
0: O
1: menino.
0: Genoval. A nossa baitora tá necessitando de uma oferta da arte, da cultura, né? Pra tomar sua injeção de testosterona, né,
1: sim,
0: vida?
1: Sim, vida.
0: Muito bem, então fala pra gente.
2: Boa tarde, descontrolado. Mica e... Delci.
0: Boa tarde.
2: Nariz de chapó.
0: A mãe, tá?
2: Manda pra nós aí pra Lama do Sucesso, o Alagado. Eu conheço pra quem estiver ouvindo. Boa tarde, obrigado.
0: Boa tarde, obrigado também você. Bom, o cara tem um bom gosto musical, né, vida? Sempre caprichando aí nos seus petitos, nós iremos tocar. E, Mica, o que, que você quer ouvir dele, Mica? Aquele...
1: som. Ou então o som da... abrindo a paradinha, né?
0: Eu sou mais a essa outra parada que você falou, a primeira, né?
1: É, porque tá longe, né?
0: Bota gasolina,
1: isso,
0: né, Lisa?
1: Mas depois você bota... botar a testelona, né? Aquela espumosa.
0: Nossa senhora. Aí você manda a chave aleatória pra ele se sensibilizar, né, vida?
1: Sim, se ele falar que manda, eu mando, vida.
0: Gostei da ênfase.
1: Sim, mando bandadinho.
0: E pra que esse bico de...
1: você paga no palco, você tem a boca pra dentro, boca xoxa.
0: Cala a boca, idiota. Meu lindo, maravilhoso, minha Daniela Mercury.
1: É, gente, olha.
0: O que, vida?
3: Ó, oh, fala com a Alci que eu vou aí pra filar a cerveja dele, hein? Semana que vem, talvez.
0: Nossa.
3: Porque o moleque tá ganhando dinheiro, ele tá ganhando muito dinheiro. Ele só tá dando ele nos comercial aí, nas chancelas. Como tá fazendo comercial de pôs gasolina, de médico, de tudo.
1: Isso é Andrew, né? Ele tem vergonhinha de mandar. Aqui tem um que só ganha dos defuntos, né?
0: Cala a boca, misericórdia. Em nome do Senhor Jeová, a nossa semana tá tão bem. Não fale dessa lacraia, miséria. 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
1: 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Olha a cara dessa, dessa Daniela Mercury.
2: Daí, viado. Travesti de porta de cadeia.
1: Rapaz, que babado ontem, né, rapaz? Parecendo dublê dos grandes artistas.
2: Quem?
1: Né? De ação, alta velocidade, vai ali, vai aqui.
2: Ah,
1: né?
2: O influenciador.
1: Tomou no cacete, toma.
2: Tava com o beução inchado, né, menino?
1: Ô, oh, gente, pelo amor de Deus, que diacho tá acontecendo nesse mundo de meu Deus, meu pai.
2: Eba!
1: Ô, cala a boca, Micaela Joy, né, Catra?
0: Ô, Solaninho, cadê, Solaninho, o tempero, Solaninho? Ô, Corumbau!
1: Esquece, meu irmão, é mais fácil você...
2: Caiu um raio no monte de pescoço, uhum, do que esse negócio de hoje chegar aqui, né?
1: Rapaz... Ele podia falar assim, olha, eu vou queimar a língua daqueles dois, o nariz de Chapoca e a nossa Micaela Joy. Ele podia falar assim, eu vou mostrar moral.
2: Menino, ele tá andando com o carro com pneu careca, mas não troca, né?
1: Pra que isso? Tanto dinheiro, né, mano?
2: Falar com o departamento de... Depois vai reclamar do departamento de trânsito.
1: Isso, e depois não vem aqui dizer, ah, eu quero um espaço pra me rebater, não
2: é? Fala isso, Ivaldo. Fala aí que eu levei a multa.
1: Aqui pra você também. Toma, pronto. Depois você vê na câmera que eu mandei pra você, viu? Miquita!
2: Fala, ladrão!
1: De novo, me chamou.
2: E oxigênio. Cadê o gordinho, gente? Sumiu, tá bêbado assim de miserável?
1: Daqui a pouquinho ele vai dar o ar das graças já pra gente, né, vidinha? Vamos ouvir esse áudio aí do nosso grande guerreiro? Será que já tá respondendo em boquete que Paulo já enviou?
2: Tá, sim.
1: Será?
2: Tá.
1: Será, Mica?
2: Tá.
3: Eita, lasquei.
1: Eita, tá. Vamos pra nossa boquetinha?
4: Maravilha!

0: Carla Pérez.
1: Fala, Vera Verão.
0: Yeah.
1: É assim não. Epa!
0: Você leva jeito do que...
1: Você leva jeito, não, eu sei, fia.
0: Você leva mais.
1: Tá, sei.
0: Você.
1: Quem gosta de você é Pelezinho, né? Nem, o seu cliente favorito. Você falou que quando bebe ele solta franga, né? A maioria dos homens é assim, né, menino? Quando bebe... Se transforma.
0: É o caso do... de Andrew.
1: Andrew tem jeito, tá?
0: Uhum. É o caso de Omax.
1: Não ainda bebi assim pra ele tá fofinho, não, tá?
0: Uhum. É o caso também de Solaninho, não,
1: aí
0: né?
1: Quer virar Deraldo Santo, né?
0: Não é pra jeito
1: nenhum. Nessa é o tamanho que bate. Bate no caroço de abacate.
0: É, menino. Volta pra farmácia, menino. Bebê, qual o tema de hoje, desta sexta-feira?
1: Hoje queremos saber de você, audiência, qual é a pessoa que apaga o seu fogo?
0: Oh, clima de final de semana. Sempre tem que ter uma pessoa pra dar uma enxaguada na roupa, né, bebê? Passar o ferro na cuequinha.
1: É
0: na cuequinha, né?
1: É aquela de coração, de bênção.
0: Que cueca feia que é, gente. Né, Mica?
1: Sim.
0: Como a pessoa que apaga o seu fogo?
1: Eu não tenho fogo porque não sou fogueira, meu amor. Qual que paga o meu assanho?
0: Misericórdia, há quanto tempo, gente? Eu te conheço, Mica.
1: Eu lembro. Tinha outro palavreado também que a mamãe falava, né? Assanhada. Minha assanhada.
0: Mica, eu lembro de alguns programas passados, né? Você falou assim, rapaz, quando eu encontrei o meu namorado, meu amor, meu grande amor, meu marido atual, era um fogo, era um vucu-vucu.
1: Oh, saudade, né? Tomar as tostosterona, né? Pra ver se o fogo da periquita, né? Reacente. Não acendeu, vou botar o coraçãozinho de sapé pra ver se esquenta.
0: Vou tomar conta, senhor. Ai, ai, ai. Mas ainda continua o Carlos pagando seu fogo até a sonhada.
1: Sim, já usou tanto que apagou. Não pode apagar, gente. Não vai deixar de apagar fogo, não. Você vai procurar fogo e já foi.
0: Mica, bora pra Itália. Pô, é melhor, né, Mica?
1: Aí já apagou faz tempo.
0: É, com certeza. Vamos ouvir.
2: Eita, lasqueira. Oi, vou falar uma coisa pra vocês, hein? A pessoa que apaga meu fogo é a Alci, que acende a Micaela.
0: Oi.
2: Ô, pé.
0: Viu, Mica?
2: Jack Chan tá indo aí, Micaela. Quem sabe ele leva pra você alguma coisa.
1: Oh, é, porque entregar na mão desse miserável ladrão aqui, ó, não recebo. Foram dois cachos de banana, três galinhas, meu euro, tá? E o Pix que meu amigão lindo da Corumbá que mandou. Aí mandou no lugar errado. Agora eu mandar pra você aqui, ó.
3: Pode meu gostoso, amor, respondendo aí, Boquete, quem apaga meu fogo é você. E eu tô doida pra enfeitar maravilha de novo pra você apagar meu fogo. Meu gostoso, ovudo.
1: Ovudo, sim.
0: O casamento...
1: É o tratorista.
0: De casamento desperdiçado.
1: Tá com tempo, né, menino? Depois fala, vai trabalhar. Ô, menino de joystick, vai trabalhar, vai cavar buraco, fazer rego.
0: E é, tá casado, até hoje não enxertou, mulher. Esse menino tem tendência, viu? Pra alavanca.
1: É couro, menino.
0: Esse menino tem tendência pra alavanca de trabalho, viu? Um abraço pra essa galera toda. Minkela Joy.
1: Olha, aproveita a audiência, vida. O povo tá participando com força, tá lá seguindo, legal, Bocão, legal. Né, lá no Instagram. Só tem cachaceiro, tudo pra ganhar uma caixinha de priguete gelada. Você ouvinte aqui pode participar também, pode mandar seu nome completo, mas você tem que seguir lá o Instagram de Bocão. Tá bom, meus amores?
0: Pronto.
1: Pra concorrer a essa caixa de priguete, às 15 horas o sorteio. Deve atrasar um cadinho pra fazer charme, tá?
0: Lógico, Micaela Joy. E, Mica, volta indo pro nosso pradinho doce de açúcar.
1: Fala, barbudo, miserável. Disse dele que semana que vem vai vir cá, pro brega no rango, tá, vida? É assim, eu vou participar. Aí sim eu participo. Você vai apresentando e nós bebendo.
0: Ótimo, e você não vai estar aqui.
1: E eu vou dar tem. Aí eu vou lá rapidinho, Beto, mas ele, tomo quatro.
0: Ótimo.
1: E volto.
0: E você não vai estar aqui amanhã no caô?
1: Vou sim, em nome de Jesus, vida.
0: Claro, pra ir. Cala a boca, Micaela Joy. Quem será que apaga o fogo do grandão, Micaela Joy?
1: Menino, será que dona menina consegue apagar o fogo desse bituin dele?
0: Deixa a Simone aqui. Oh, deixa o menino que.
4: Eu acho.
0: Ou vocês são demais. Ô, Max! Fala pra gente, qual é a pessoa que apaga o seu fogo?
1: Hã? Seu vulcão.
0: Canta, com cão, misericórdia. Ih, lasquei, eu não posso, não posso ficar muito tempo com você, não. Isso não é legal, cara. Isso não é legal. Isso não é bom. Louvado seja. Esse é o nosso principal tema de hoje, para vocês interagirem e participar conosco pelo 3031-0099.
1: Será que a Nena vai responder hoje? Nena, né? Da hora que Bocão passou, né, a lista do povo que tá participando pra ganhar a caixa, já viu logo o nome dela.
0: Micaela Joy. Boa tarde, moça. Aqui é Rodrigo. Eu tô falando de Mucuri. Mande um alô pra todos aí de São Paulinho. Atenção, atenção, galera. Rodrigão tá lá de Mucuri. Está desejando a todos os amigos, os ouvintes, uma ótima tarde em São Paulinho. Mande também aí um alô pro pessoal lá do Pau Rancado, viu, Mica?
1: Oh, Pau Rancado, Pau Dentro, Pau Fora, Pau do Lado, Pau do Outro.
0: Concluindo,
1: Mica, os homens do Pau Rancado não pode namorar com as mulheres do corte grande.
0: Ei, essa antiga, né, velho?
1: Ai, meu Deus. Você é o quê? Parente de bens, Jéssica Bronzeado, Dona José. Quem mais, minha vida?
0: Ei, quantas lasqueira. Piadas assim, né? O Rodrigo. Aí você já aproveita, Rodrigão, e responde o nosso tema de hoje, tá, Rodrigo? Lá de Mucuri. Qual é a pessoa que apaga o seu fogo?
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música muito bacana. Miley Cyrus com Angel of the World, Os Paralamas, Alagados, pra gente fechar mais uma. Nessa sexta-feira, nossa, que legal quando você fala assim, pô, chegou sexta-feira, daquela vontade de alguém apagar o meu fogo. Esse é o nosso tema de hoje. Quem apaga o seu fogo? 3031-0099. Ou Michael Jackson, canta um pouquinho pra gente, Michael. Gostaríamos muito de ouvir o seu potencial da sua voz aqui no nosso Descontrolados. Por gentileza, Michael Jackson, cante pra gente, Michael.

0: Frota, gostou? Então, aprovadíssimo com o nosso digníssimo Frota. Obrigado, Frota. Mas, agora tá naquele período que todos os supostos candidatos vai ali, vai aqui, vai ali, na avenida, nos bairros da cidade, conhece todo mundo, meu filho, meu abraço, beijo na testa de todo mundo. Nada melhor para explicar do que esse candidato.
1: Chegou o ano da eleição, os candidatos já estão aparecendo, tá vendo aí, Lu?
2: Você é
1: uma mala. É, mas chega esse tempo.
3: Bom dia, meus amigos. Opa, tudo bom?
1: É.
3: Estão precisando de quê hoje? Eu tô aqui para atender as demandas.
2: Tô na academia agora, comecei a malhar, tô precisando de um personal.
3: Precisando de um personal. Problema resolvido.
2: Que é isso? Personal.
3: Da próxima vez, peço um personal trainer.
1: E você, meu amigo, tá precisando de quê? Tô precisando de assinar minha carteira.
3: Você quer assinar a carteira? Quer trabalhar com carteira assinada?
1: Carteira assinada.
3: Pronto.
4: Acredito não, Charlene.
3: Problema resolvido. Da próxima vez peço um emprego, tá bom?
1: Ah, tá lá da...
3: Negócio. E você, meu amigo, tá precisando de quê hoje?
5: Um sapato.
3: Um sapato? Ok, problema resolvido.
5: Cadê o outro?
3: Da próxima vez, peça dois, tá bom? E a senhora vai querer o que hoje?
4: Candidato, eu já trabalhei muito, agora eu quero me encostar.
3: Ah, a senhora trabalhou muito, agora quer se encostar. Problema resolvido. Da próxima vez, peça pra se aposentar.
0: Esse modelo! E no mundo é sempre as mesmíssimas coisas, né, Lázaro? Né, Lázaro? Muito bom! 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Rapidinha. Primeiro bloco de informações para vocês, caríssimos ouvintes, ficarem muito bem atinados.
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7: Fetiche! Esposa é agredida ao recusar fazer fio terra no marido. Eita! Um professor de 29 anos foi preso em flagrante pela polícia militar na noite de terça-feira, dia 5, após violência doméstica em uma residência no bairro Nova Esperança, zona norte da capital de Rondônia. O motivo da briga? Segundo a apuração, teria sido a recusa da esposa de 33 anos em realizar um fetiche sexual solicitado pelo marido. De acordo com o boletim de ocorrência, após o desentendimento inicial, a vítima tentou se afastar e foi para a área da casa jogar baralho com os três filhos menores e uma sobrinha. Entre as crianças, duas possuem transtorno do espectro autista. Dos menores, o agressor iniciou uma série de insultos e ataques físicos. Durante a agressão, o homem mordeu o rosto da esposa e, de forma cruel, arremessou um cachorro contra ela. O animal, assustado, acabou mordendo a vítima também. Para evitar que a mulher pedisse socorro, o acusado chegou a tampar sua boca com as mãos e tomou seu aparelho celular. Apesar da tentativa de silenciamento, a vítima e as crianças conseguiram fugir para a casa do vizinho, de onde acionaram a polícia. Ao ser questionado, o marido alegou legítima defesa, afirmando que mordeu o rosto da esposa para conseguir sair de casa. No entanto, a versão do agressor caiu por terra após a guarnição ter acesso a vídeos da ação e ouvir os relatos das crianças, que confirmaram a agressão injusta e o momento em que o cão foi usado como arma contra a mãe. A vítima revelou aos policiais que essa não é a primeira vez que sofreu violência nas mãos do companheiro. O homem foi preso pela PM e conduzido à central de flagrante.
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0: 5 da tarde.
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0: Obrigado, obrigado. Você, sim.
1: Você.
0: Você mesmo, Michaela Joy. 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
0: 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Ô, princeso, fala com a gente.
2: Ué, peraí, minha vida, deixa eu só mandar um recado, mais um recadinho. Meus amores, hoje é sexta-feira, vamos sortear ingresso para a resenha do Caô. Você pode mandar seu nome aí. Tem a caixinha de briguetes, né, a parceria com o Bocão Distribuidora. E também tem, pras mães, um saguadinho da Delícias da Mari, um kitzinho bacana de mini salgados. Então deixa seu nome aqui, meu amor, para participar aqui. Daqui mais tarde, né? Daqui a pouquinho a gente faz um sorteio de bocão. Aí depois, depois, né?
0: Depois.
2: Ai, meu Deus do céu, como é que é? Delícias da Mário, saguadinho. E os ingressos, né? O ingresso do negócio aí, do Resenha do Caô, meus amores, tá bom? 73-30-31-000. Você ficou olhando essa cara de rapariga pra um lado? 73-999-EDIAR. 30-31-0099. Eita, tô voando hoje.
0: Ô, ladrão de testosterona.
2: Ora, lembrando, pra ganhar a caixinha de priguete, você tem que seguir Bocão e mandar seu nome completo, tá bom? Se você ganhar aqui, ele vai conferir. Vamos fazer dois nomes aqui, vou mandar pra ele. Não, na verdade, primeiro eu vou falar um, vou sortear logo. Se a pessoa estiver seguindo, ela ganha, tá bom? E se não estiver seguindo, ela se lasca e a gente passa pra outra pessoa, tá bom?
0: Moça, direto é o objetivo. E dos salgadinhos também da Mário, é só você mandar pelo 30-31-0099 dizendo, eu quero ganhar esse meu presente, o Dia das Mães. Pronto, sem burocracia, direto, simples e fácil. Antes do finalzinho do programa, nós iremos fazer um apanhado geral, o nome das pessoas, né, bebê?
2: Uhum.
0: Ladrona de testosteronas, né, frota?
3: Mas...
0: Michaela Joy, bora ouvir ele, o nosso tratorista. Boa tarde.
4: Boa tarde, boa tarde, boa tarde. Sextou. Pensamento do dia. Alguém pode me explicar por que pra varrer rua precisa de concurso público e pra ser vereador e prefeito basta ter lábia?
0: Nossa! Pesquisou bacana, parabéns, parabéns.
2: É, menino.
0: Até que fiandro.
2: Já deixa de cavar, né? Você quer virar candidato também, né, meu amor? Ei, tem uns áudios ali, meu amor? Você poderia hoje eu estou trocada, gente. Vou fazer caminhada ainda. DJ Santos tem um recadinho pra você.
0: DJ Santos, por favor, DJ Santos, muito boa tarde.
5: Fala, meus amigos descontrolados. Como é que vocês estão? 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Tô sumidinho daí, né? Mas vamos lá, deixa eu passar pra vocês. 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Valeu, galera. Muito obrigado a vocês aí. Tamo junto.
0: Obrigado.
2: Valeu, Santos. Você. Amanhã vou estar aqui nem a vagabunda, né? Amanhã eu vou lá, meu amor. Vou lá pro chá de bebê, de nena. E depois eu vou lá pro território curtir Caio Oliveira, Vini Mendes e DJ mais estourado do extremo sul baiano.
0: Ótimo.
2: Santos.
0: Gente.
2: Empolgação, menino.
0: Cuidado com esses.
2: O trem fez efeito.
0: É, dá pra perceber, misericórdia.
1: Eu tô bem ouvindo você falando na rádio aí, seu malandrão. Tem alguém te ouvindo aqui.
3: Oh. Não sei se você vai falar isso pra ele. Daqui a pouco ele fala na rádio, porque você tá ouvindo ele do lado do café.
1: Eu corto a língua dele.
2: Diane, ela vai ganhar, merece ganhar um ingresso, né, pra curtir Caio Oliveira. Tá lá na Espanha, curtindo, o povo lá ouvindo a gente. Ela, ó, tô ouvindo aqui descontrolado, eu quero ir curtir Caio Oliveira.
0: Pronto.
2: Hoje tá com a mão sua nóia, da manhã vai tá limpinha as unhas, né?
0: Pronto.
2: Diane, você ganhou vida.
0: Pronto, ela já vai curtir a noite do Caô.
2: Resenha do Caô, Bruno.
0: Ah, é resenha?
2: Resenha, ah, que tá. Azinha, menino.
0: Eu falei azinha? Mica, cala a boca, ladrona de tostosterona. Bora pro nosso tema de hoje, pelo 3031-0099. Mica, qual o tema desta sexta-feira, nossos descontrolados? Você lembra, bebê?
2: Eu não, vi.
0: Não lembro mais, não, Mica.
2: Sou boa decoreba.
0: Também não está
2: aí,
0: aqui.
2: Aí, você já apagou, foi
0: já
2: tudo.
0: Já está aqui, bebê.
2: Qual é a pessoa que apaga o seu fogo? De você não apaga, não. Ela mata ele todinho. Helenice.
0: Cala a boca, idiota. Mica, quem está respondendo é o Rodrigo, lá de Mucuri. O que ele está dizendo pra gente, por gentileza, bebê?
2: Ah! Cadê? Alcina Areia de Chapoca. O que apaga meu fogo é quando eu tomo um azulzinho e chego em casa pra fazer amor. Esse é antigo, azulzinho. Meu amor, isso não existe mais não, viado. É Tadala.
0: Menino,
2: e quando eu olho, vejo a mulher vestida uma camisa de candidato. Menino, chorando. E ela falando que a fralda acabou, o gás acabou e por cima, o cachorro latindo. E a fralda... Sim.
0: Foi quantas doses que você tomou do testosterona, Mica?
2: Só uma, vida.
0: Oh, louvado, e acaba mesmo. Mica, vamos...
2: Ó, nena.
0: Iremos agora, nesse exato momento, lá pro quartinho.
2: Oi, ele apareceu, mineiro.
0: Boa tarde.
6: Boa tarde, Alci, boa tarde, Mica.
0: Boa tarde.
6: É, rapaz, negócio de apagar fogo. Aqui eu não encontrei, não. Vou ter que voltar pra Valadares lá, porque já tem uma que apaga o fogo, já tem 30 anos. Então é lá que tem que ser, viu, Alci? É, rapaz. Aí, Mica, tô indo embora, final de mês agora, se Deus quiser, tô acabando a obra aqui, graças a Deus. Um abraço, pessoal. Bom programa pra vocês e pra nós aqui.
0: Pacheco vai ficar na saudade.
2: Eita, Pachequito.
0: Não vai não, meu irmão. Compra um terrenozinho, fique perto de Pacheco.
2: Amor, será que você foi dos terrenos que tomaram, né? Que tem reintegração de posse. Aí o Tão sumiu. Será que tomaram o terreno dele também? Ele agora tá... É quase secretário de Jorjão, né? A polícia tá sumindo.
0: Entendo. E também tem boa tarde lá pro casal super simpático.
2: Você tá falando mal da franjinha dele, de Lenilson, né? Meninos, que diabo de franjinha é essa, menino?
0: Olha essa foto, menino.
2: Só a seda ceramidas, né?
0: Menino, bota a foto da família, menino.
2: Tá pessoal muito... de Pirazia, aquele abraço. Tá Pirajá. Cala muito... a boca, menino.
0: Você tá muito baitona, Lenilson, com esse cabelo.
2: Gente, tô preocupado com o nosso burro inchado. Lázaro.
0: Meu Deus do céu.
2: Ô, infeliz!
0: Dá uma das graças. Boa tarde, Lenilson. Boa tarde, Vera Lúcia e todos lá de Pirají. Saindo de Pirají, bora pra comunidade Bom Jesus, bebê?
2: Ó, de Alcobaça, Lia. Beijo pra você, Lia. Já limpou a pia? Nossa.
0: Essa é antiga. Quem é essa aqui também, bebê?
2: Ó, quer ganhar cerveja.
0: Já não se aposentar, você ganha muito dinheiro. Você tem
2: menino,
0: três trabalhos.
2: Trabalha pro secretário. Que secretário morria é esse, menina?
0: Ah, sério? Onde é que essa mulher coloca tanto dinheiro? Voltando pro nosso tema, quem está interagindo, bebê.
2: Boa tarde, meu jumentinho preto. Saudade, bomba mole. Mo, quero ver, Mica, você dividir quem é a pessoa, adivinhar quem é a pessoa que apaga meu fogo. Se você já tava a ganhar um brinde quando eu for aí. Quem apaga? Esse consegue apagar seu fogo, esse pomba mole, Lenice?
0: Então,
2: quantas tadala, meu amor? Cuidado. Cala com o coração. Você lembra do vizinho que morreu com a pôde na mão, tá? Você cuidado.
0: Cala a boca,
2: Lenice,
0: sua.
2: Não mata meu amiguinho, não, vida.
0: Cala a boca, sua.
2: Diane Pires, já falamos já, menina. Tá lá no café, na Espanha.
0: Cala a boca, sua idiota. Cala a boca. Mica, você quer outro recado pra ele tirar essa foto,
2: menino,
0: desse cabelo?
2: E essa barba é do Iá, não tem condições não, viu? E ela tá meio desbotando ele, que ele é meio russo, né?
0: É, ô Lenilson, pelo amor de Deus, você tem família, meu irmão. Tira essa foto, bebê. os seus amigos e colegas de trabalho vão chamar você, você sabe. Menino, praxe assunto.
2: E fofatoba.
0: Pelo amor de Deus, meu irmão. É pro seu próprio bem, meu irmão. Meu irmão de Deus. Bebê!
2: Oi!
0: Abraço especial pra quem, Miquita?
2: Vou mandar abraço pra Mãe Bá. Mãe Bá. Aquele abraço, querida. Mãe Bá e toda a galera lá do Barracão do Cristo Redentor.
0: Pronto, fechou. Ótima tarde.

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0: Rolling Stones, não importa a idade, não importa as circunstâncias, mas eles estão mais plenos e vivos ainda. Mick Jagger, Kate Richards e, claro, Ron Ward. E essa é a nova música do trabalho dos vovôs, os dinossauros do rock and roll, The Inner Stars, no programa Descontrolado. Michaela Joy, cara, que legal. A banda acaba de confirmar em suas redes sociais o lançamento do seu novo álbum de estúdio, cara. E a faixa In The Stars, justamente para a audição e apreciação dos grandes apreciadores do rock and roll e de quem gosta de um som bem cru, apurado. Após aí três séries de ações enigmáticas nas redes sociais, até que enfim a banda The Rolling Stones deu aquela divulgada no seu novo trabalho, e essa música de trabalho também, The Inner Stars, com The Rolling Stones, da Rádio 99. Michaela Joy!
1: Fala, ladrão!
0: Já podemos já adicionar os nossos tambores, bebê.
1: Só se for agora, deixa eu mandar um abraço pra ele. Não tem como não lembrar dele, o jeitinho dele falar, ladrão, ficou engraçado demais. Sumiu esse áudio, né, de casca de bala. Joga casca de bala lá em Porto Seguro, baianão.
0: Manda um beijinho também pra Taninha, bebê.
1: Ô, Tânia, minha linda, um beijo pra você, tudo de bom, safada.
0: Nossa, que bichinha, não.
1: Mas é, né, aquela safada mesmo?
0: Ela é proprietária de uma fazenda, tem gado, né?
1: Aquela é sério?
0: Sim.
1: Ah, eu vou virar sapatão, Sônia.
0: Para você trabalhar nas propriedades da família, né, Mica?
1: Tem que trabalhar ainda. Não quer trabalhar não, viado. Quer virar Kenga.
0: Não faz isso, não. Deixa o
1: testosterona. Mesmo assim, a Kenga trabalha, né? Não tem jeito.
0: Deixa o testosterona fazer o efeito aí, quem sabe, né, vida?
1: É, né? Olha lá, já deu risada, safada.
0: Mica, podemos suar os nossos tambores, bebê?
1: Sim, mas o Chacan primeiro, vida.
0: Cara, vamos partir nesse exato momento, bebê, lá pro... para a mamãe degustar no domingo aqueles salgados maravilhosos da Mari, bebê.
1: Sim, delícias da Mari.
0: Delícias da Mari, né, vida? Muito bem, Micaela Joy. Muito bem, Micaela Joy. Iremos já dar aquela mexida no caldeirão pelo 30310099, Micaela Joy. Saindo o primeiro nome, bebê. Tamores. Saiu para Ana Silva Pena, bebê. Ana da Silva Pena. Ela acabou de ganhar o quê, meu amorzinho?
1: Um negócio da Mari, Delícias da Mari. Fábio de Saguado, Delícias da Mari. Um conjuntinho, né? Um kit saguado. Como é que é? Uma caixinha, eu acho que 50 salgados, alguma coisa, não sei porque é dia da mãe, se ela vai mudar e vai dar um kit, né?
0: Que bacana.
1: Aí ela,
0: cara,
1: vai chegar lá, conversa, que ela é mãe, né? Ela isso. Se vira pra lá. Que ela tem boca, quem tem boca vai a Roma.
0: Do final do celular.
1: Tá
0: mesmo. Do final do celular, 8306. Tá bom? Ana Silva Pena foi a ganhadora aí do kit, do, como diz Michaela Joy, kit
1: saguado
0: da Delícias da Mari.
1: Aí, Mudinha, aquele abraço, Will e toda a equipe.
0: Muito
1: obrigada
0: bem.
1: Pela confiança.
0: Ótimo. Ótimo, ótimo, ótimo, ótimo.
1: Agora vamos fazer logo de bocão, logo?
0: Por favor, bebê, por favor, bebê.
1: Vamos lá, querido.
0: Sim.
1: Foram várias pessoas. 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Oh. E quem foi a sortuda foi Gabriele Santos de Oliveira.
0: Boa!
1: Gabriele, você tem que estar seguindo o Instagram de Bocão. Eu vou passar pra ele seu nome, ele vai conferir. Se tiver, beleza. Se não tiver, a gente, semana que vem, a gente refaz esse trem, né?
0: Ótimo! Aplausos, aplausos pra quem, bebê?
1: Pra Gabriele Santos de Oliveira.
0: E claro, e um kit salgados da Delícias da Mari.
1: Delícias da Mari. Olha, eu quero agradecer a Adriana Nascimento Pereira, Renildo Costa Santana, a Gabriela Santos de Oliveira, a Maria de Fátima Nascimento Pereira, Delci Brito de Oliveira, Elisângela da Silva Muniz, Valdelice dos Santos, Heraldo Silva Pereira, Poliana Pacheco dos Santos, acho que essa Poliana aqui é a filha de Pacheco. Kátia Mara dos Santos Silva, Elisângela Oliveira, essa aqui você conhece esse nome, ó. É a descarada lá, a Nena. Jefferson de Jesus Silva, Nayana Felipe Viana, Gabriela Gomes da Silva, Tainá de Almeida Souza, Maria da Ajuda Felipe Nascimento, Patrícia Gomes de Jesus, Joelma Pereira dos Santos, Evaneide Batista da Sema, Jean de Jesus Cardoso, Fábio de Oliveira de Jesus, Vitor Pereira dos Santos, Aritã Sena de Santana, Edinaldo Alves de Castro Júnior, Jefferson de Jesus Lima, Luciano de Jesus dos Santos, Jaqueline Jardim dos Santos, Sinário dos Santos Jesus e Rogério da Silva dos Cardoso. Pronto, vai ter mais gente, como eu falei, todo mundo. Obrigado, gente, pela participação. Obrigada, o carinho aí, Sivaldo Miranda, que leva um colchão debaixo do zóio. Aquele abraço.
0: Podemos ouvir o áudio do vovô?
1: Por favor, né?
2: O cara falou a música numa categoria daquelas, hein? Porra, Dadzir. Porra. O cara é bom, hein? O cara lembrou da época em que era jovem.
1: Solaninho falou que ia ter, foi na sala, tava cochilando. Falei assim, meu irmão, ele já faz o programa de madrugada cochilando.
0: Mica,
1: oi, ladrão.
0: Como ele gosta muito dos vovôs do rock and roll, dos Rolling Stones, né, vida? Como seria? Vou colocar aqui a trilha, por gentileza. O Paulo, ajuda aí, viu, Paulo? Pega a trilha do programa sertanejo, por gentileza. Né, bebê?
1: Ó, o Bocão falou que parece que não segue.
0: Parece que não segue?
1: Gabriele.
0: Ah, tá. Você quer...
1: Pode ir fazendo treino.
0: Fazendo não, eu preciso da sua companhia aqui pra você imitar a voz de Sivaldo Miranda no programa sertanejo, né, vida? Né, bebê?
1: Uhum.
0: Ótimo. Posso mudar a trilha?
1: Pode.
0: Como seria você falando dos nossos patrocinadores?
1: Só lembrando que... Já tocou.
0: Já tocou? E tô falando dos patrocinadores, bebê. Voltamos já já.
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0: Michaela Joy, caríssimos ouvintes. Ó, oh, quem está dando o ar das graças aqui, oh, Michaela Joy.
1: Ele apareceu, Thales. A mulher liberou um pouquinho, um cadinho, né? Tem um áudio, ele é parente de Sivaldo Miranda. Por pouco ele não era do tamanho de Sivaldo Miranda, é aquele popozinho, né?
0: Deixa o menino jovem.
2: Você é um bom filho da mãe, seu sacana. Eu? Você é um. Hora dessa eu vou te imitar também no programa sertanejo, vou tirar seu couro.
0: Muito curto.
2: Seu vagabundo, descarado, sem vergonha.
1: Eita, acordou agora com essa voz de bangangá, né? Calma, Nelore. Tchau, gente. Amanhã estaremos de volta. Ah, antes disso, lembrando que amanhã tem resenha do Caô no Território com o DJ Santos e também Vini Mendes a partir de noite, tá bom? E garanta já seu ingresso e amanhã Caio Oliveira. Vai estar aqui no Brega no Rango com o Alci Arcanjo e o novo integrante do programa Brega no Rango, que é o véio Azuil, né?
0: Não é Azuil não, Micael.
1: Baturé, como é que é,
0: Mica? Faz isso não, Mica.
1: É, integrante novo, é surpresinha, tá, gente? Amanhã, a partir das 11 horas, novo integrante do programa Brega no Rango. Obrigado, Delícias Mari, pela confiança. Você que ganhou, pode procurar aí os meninos. E obrigado.
0: É Abdias,
1: velho. É Abdias. Ei, menino. Eu vou ficar onde, menino?
0: Cala a boca, menino.
1: Tchau, gente. Tchau, vida. Lindo.
0: Não,
1: lindo. Não vai passar de boca, não, pra tomar uma comigo, vida?
0: Não, eu também. Tô igual você. Eu fiz o uso também do testosterona.
1: Onde você errei da voz de Diogo, lá no... na liberdade, meu amor. Tô acelerada, tá vendo? É o trem. Todo mês eu quero.
0: Eu tô falando.
1: Tchau, gente!
0: Essa coisa pega. Faz isso não.
1: Oi.
0: Faz isso não, tá?
1: Carina. Bom final de semana, tudo de bom. Amanhã estarei em caô, tá, vida? Em nome de Jesus, Diane com a mãozinha, sua nóia de café, vai estar lá também.
0: É, agora fica quietinho um pouquinho, tá, amor?
1: Tá.
0: Imagina seu esposo quando chega pra um dos representantes, dos seus parceiros, ele fala: eu sou representante da.
1: Olha, calma, igual pai. Sonso,
0: né?
1: Eu tenho medo desse som. Tá.
0: Ele é sonso, o seu sogro é sonso, né?
1: Tá, tchau, gente!
0: Tá. Onde vai a sequência de informações com a nossa rapidinha? Amanhã nós estaremos de volta a partir das 11 horas da manhã com o Brega do Rango, com o Bem Abidias.
3: Rapidinha dos Controlados! Trump se espanta com o preço de ingressos da Copa e afirma: eu não pagaria isso. O presidente americano se diz surpreso com entrada de até $1,000 e lamenta que torcedores possam ficar fora. Nem começou, mas os preços cobrados por ingressos e transporte já provocam repercussão nos Estados Unidos. Desta vez, quem entrou no debate foi o presidente americano Donald Trump, que criticou os valores praticados para os jogos do torneio. Em entrevista, o presidente afirmou que não pagaria o valor cobrado para assistir à estreia da seleção dos Estados Unidos contra a seleção paraguaia de futebol, marcada para 12 de junho em Los Angeles. Questionado sobre os ingressos vendidos por $1,000, cerca de R$5.000 na cotação atual, para a primeira rodada do Grupo D, o presidente reagiu de forma

0: Das seleções anfitriãs disputados nos Estados Unidos, Canadá e México. Durante a entrevista, o presidente também afirmou que parte de sua base eleitoral pode acabar afastada do evento por causa dos preços elevados. Abre aspas. Se as pessoas do Queen e do Brooklyn e todos que amam Donald Trump não puderem ir, eu ficarei desapontado. Eu gostaria que as pessoas que votaram em mim pudessem comparecer. Fecha aspas, acrescentou o presidente. E a FIFA defende a estratégia de preços. Presidente da FIFA, Gianni Infantino, justificou os valores afirmados que eles acompanham o padrão de grandes eventos esportivos realizados nos Estados Unidos, como partidas do NBA e o Super Bowl. Segundo Infantino, a adoção de preços baixos abriria espaço para que o mercado de revenda, legalizado no país, lucrasse em cima da procura pelos ingressos. Na tentativa de reduzir o desgaste em torno do tema, a FIFA disponibilizou um lote limitado de entradas populares por 45 libras, equivalente a cerca de 290, para os 104 jogos do torneio. A carga, porém, esgotou rapidamente diante da alta demanda.
1: 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Atenção, pelotão! Sentido!
2: Sim, senhor!
3: E acabou, começou?
1: Silêncio, soldado!

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0: Brasília, 19 horas.
1: Está no ar a Voz do Brasil. As notícias do governo federal que movimentaram o país no dia de hoje.
2: Boa noite.
0: Uma boa noite para você que nos acompanha em todo o país.
2: Sexta-feira, 8 de abril de 2026.
0: E vamos ao destaque do dia: investimento em energia.
2: São 130 bilhões de reais para melhorar a distribuição de energia elétrica no país até 2030. Gabriela Noronha.
3: Foram renovados os contratos de concessão de 16 distribuidoras de energia elétrica. A renovação dos contratos beneficia cerca de 42 milhões de residências no país.
0: E anunciado também, Luz para Todos vai chegar a mais 233 mil novas famílias.
2: E ainda, rendimento médio mensal do brasileiro alcança o maior patamar da série histórica desde 2012.
0: O valor tem crescimento de 5,4% em 2025 e chega a R$ 3.367, Graziela Bezerra.
4: O aumento da oferta de trabalho foi o que mais puxou o incremento da renda.
2: Você vai ouvir também serviços públicos na mão.
0: GovBR alcança a marca de 500 milhões de assinaturas eletrônicas.
2: Saiba como proteger sua conta e evitar golpes virtuais. Cleide Lopes.
5: Você pode acessar na plataforma serviços digitais que vão ajudar a proteger seus dados contra golpistas.
0: Hoje, na apresentação da Voz do Brasil, Mariana Jundubinas
2: e
0: Brum.
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0: 130 bilhões de reais em investimentos para modernizar a distribuição de energia elétrica no país até 2030.
2: O anúncio foi feito em evento que contou com a presença do presidente Lula.
0: O objetivo é melhorar a qualidade dos serviços prestados à população e incentivar o desenvolvimento e a geração de renda.
3: Foram renovados nesta sexta-feira os contratos de concessão

0: eficiente, mais rápido, mais respeitoso aos consumidores de energia brasileiros. Bairros mais pobres terão o mesmo padrão de qualidade que os bairros mais ricos.
1: A renovação dos contratos beneficia cerca de 42 milhões de residências no país. Além disso, a expectativa é de que sejam gerados mais de 100 mil empregos. Presente na cerimônia, o presidente Lula falou sobre a importância da parceria entre Estado e iniciativa privada para garantir o fornecimento de energia em todo o Brasil.
2: Que a gente pode ter um país que nunca mais teremos apagão. E a renovação desses contratos, antecipando inclusive a renovação, é uma demonstração de que o governo tem confiança nos empresários, de que a gente pode apresentar ao Brasil a ideia de que o Estado pode trabalhar em parceria com os empresários e pedir que os empresários possam executar o trabalho da forma mais perfeita possível.
1: Durante o evento, o presidente Lula e o ministro Alexandre Silveira também assinaram a atualização de um decreto que moderniza o Luz para Todos, programa que leva energia a quem mais precisa e amplia o alcance da iniciativa para mais de 233 mil novas famílias. O objetivo é promover o uso produtivo da energia voltado à geração de renda. No caso do pequeno produtor Gilson Matos, de Canavieiras, no sul da Bahia, a chegada da energia elétrica trouxe uma verdadeira mudança de vida.
3: Era luz de vela, era o lampião, a água para chegar até aqui era uma dificuldade tremenda. Tudo era mais difícil, a gente não tinha projetos. Então, depois da chegada do Luz para Todos, tudo mudou, né? Nos incentivou a plantar, a criar, produzir, fazemos hortas. Hoje nós já temos água com facilidade, porque nós já temos bomba elétrica. Tudo hoje ficou mais fácil.
1: Com a atualização, o programa Luz para Todos passa a priorizar grupos como mulheres, chefes de família, comunidades que necessitam de infraestrutura voltada à segurança alimentar e famílias em situação de vulnerabilidade. Reportagem Gabriela Noronha.
4: E o programa Gás do Povo tem data fixada e será pago sempre no dia 10 de cada mês.
5: Neste domingo, a Caixa Econômica Federal fará o pagamento do Vale Recarga para cerca de 2 milhões e 700 mil famílias.
4: Para ter acesso à recarga, o responsável familiar deve procurar uma das 25 mil revendedoras em todo o país, utilizando o cartão do Bolsa Família com chip ou o cartão de débito da Caixa.
5: Também pode utilizar o CPF e o código de validação que será enviado para o celular do responsável.
4: O programa Gás do Povo fornece a recarga de botijões de 13 quilos para 15 milhões de famílias inscritas no cadastro único.
5: Mas elas não recebem todas ao mesmo tempo. As recargas têm validade de 2 a 3 meses, a depender do tamanho da família.
4: O brasileiro está ganhando mais.
5: O valor médio mensal recebido já passa de R$ 3.367,00, o melhor da série histórica do IBGE desde 2012.
4: A melhoria nos rendimentos foi verificada no mercado de trabalho e também nos benefícios sociais.
6: É o maior rendimento da série histórica iniciada em 2012. O rendimento médio mensal do brasileiro foi de R$ 3.367,00 em 2025, um crescimento de mais de 5% em relação ao registrado em 2024. No universo de 212 milhões de brasileiros, 67% tiveram algum tipo de renda no ano passado. O aumento da oferta de trabalho foi o que mais puxou o incremento da renda. No ano passado, a população ocupada chegou a 101 milhões de pessoas e a massa de rendimento total dos trabalhadores atingiu quase R$ 362 bilhões, também um recorde. Outras fontes contribuíram para o aumento da renda, como explica o pesquisador do IBGE, Gustavo Fontes.
7: Ao analisar por tipo de rendimento, né, se observa que 47,8% da população possui rendimento do trabalho, enquanto 27,1% tinham rendimentos de outras fontes. Entre esses outros rendimentos, né, o destaque vai para a aposentadoria e pensão, né, que abrange 13,8% da população residente, seguida por rendimentos de programas sociais do governo, 9,1%.
6: A região sul manteve a maior proporção de pessoas com rendimento, cerca de 71%. Enquanto o Norte e Nordeste apresentaram os menores percentuais, apesar dos avanços registrados nos últimos anos. Para o economista José Luiz Pagnussá, os números apontados pela PNAD mostram uma evolução no mercado de

0: apostas, as chamadas bets. Ele estabelece o bloqueio de CPF para apostas por um período de 12 meses. Colocução de Thaísa Vitória, reportagem Luciana Colares de Holanda.
1: Para estimular as mulheres a seguirem a carreira acadêmica, a CAPES, Coordenação de Aperfeiçoamento de Pessoal de Nível Superior, criou o programa Aurora.
2: A iniciativa é voltada a professoras vinculadas a programas de pós-graduação que sejam gestantes ou mães de crianças de até 2 anos.
1: Em outra frente, estudantes indígenas também estão sendo estimulados na pós-graduação, a seguirem na pós-graduação após concluírem o ensino superior.
2: Sobre esses programas, nós conversamos com a presidente da CAPES, Denise Pires de Carvalho. Acompanhe.
1: Oi, presidente, como vai? Vamos começar falando do estímulo que a CAPES vem oferecendo para que as cientistas que são mulheres consigam continuar suas pesquisas. Qual que é o problema que existe hoje em relação à maternidade e que estímulo é esse?
3: Olá, Mariana, um prazer estar contigo e com o Nazi na Voz do Brasil. As mulheres, elas são maioria entre as mestres e as doutoras do nosso país há mais de 20 anos. E nós temos no Brasil 49% de mulheres cientistas. No entanto, elas atuam menos no corpo docente da pós-graduação. Então há um gargalo, há um impedimento no ingresso e permanência das mulheres como professoras na pós-graduação.
1: Presidente, assim como as mulheres, a CAPES também tem investido em outras ações aí para a promoção da diversidade, com um programa voltado para jovens indígenas, né? O que que é esse programa? Como que ele vai ajudar a ampliar a participação dessas diversas etnias no ambiente de produção científica?
3: É o novo programa de desenvolvimento acadêmico indígena, porque os nossos estudantes indígenas têm sido incluídos no ambiente da educação superior. Quando eles terminam os seus respectivos cursos, eles querem ingressar, muitos deles, nos cursos de mestrado e doutorado. No entanto, a seleção para esses cursos acontece muitas vezes longe da localidade onde eles moram. Então, esse novo programa, ele vem para que aconteça uma seleção dos estudantes indígenas de uma maneira nacional. Eles podem aplicar a seleção do local onde eles estão. Muito semelhante ao que fazemos com os estudantes que vêm do exterior para estudar no Brasil. Então, um estudante que está em São Gabriel da Cachoeira, que acabou a sua graduação, ele pode tentar a seleção para o mestrado ou doutorado na Unicamp, na UNB, na UFRJ ou mesmo na Universidade Federal do Amazonas, sem precisar sair de São Gabriel da Cachoeira. Ele faz a seleção e ele só vai para a região para onde ele é selecionado depois dele ser selecionado.
2: Agora, presidente, como é que a CAPES identificou a necessidade desse estímulo aos indígenas, né? E que benefícios a maior diversidade de culturas e origens dos cientistas pode trazer para as pesquisas brasileiras?
3: Foram os próprios estudantes indígenas que trouxeram essa demanda para a CAPES, junto com os professores que atuam na educação escolar indígena, que vieram nos propor que nós fizéssemos um programa específico para que esses estudantes provenientes de povos originários que estão em regiões mais isoladas do país possam continuar os seus estudos, fazendo a seleção das suas localidades. E eles vão migrar para seguir os seus estudos do mestrado ou no doutorado somente após serem selecionados.
1: Mas é como o Nazi disse, né? Tem um benefício para a própria produção científica brasileira, para o tipo de pesquisa que vai ser feita?
3: Com toda certeza, porque nós temos a educação dialógica, é aquela que leva melhores resultados. E esses estudantes, com certeza, terão muito a contribuir no ambiente da pós-graduação, porque eles trazem todos os saberes que existem nos povos originários, toda aquela troca de experiência entre a produção de conhecimento do ambiente da universidade, que é internacional, agora passa a contar também com o conhecimento que vem dos povos originários. E essa educação dialógica certamente aumentará a produção de conhecimento no nosso país e será uma produção de conhecimento que tem possibilidade de atender muito mais às demandas da nossa sociedade, nos diferentes territórios da nação.
1: Agora, presidente, para além desses grupos específicos,

0: específicos que a gente mencionou aqui, as mulheres, os indígenas, o governo do Brasil tem também feito um movimento de valorização da produção científica como um todo, teve inclusive reajuste das bolsas, da CAPES, e a gente vê outros estímulos aí. Eu queria que a senhora falasse um pouco mais para a gente do que foi feito nesses últimos anos.
1: No ano de 2023, quando assumimos, houve um aumento de pelo menos 40% no valor das bolsas, mestrado e doutorado, e esse aumento no valor das bolsas foi acompanhado também de um aumento no número de bolsas. É importante que tenhamos cada vez mais pós-graduandos com acesso à bolsa, porque a bolsa garante permanência do pós-graduando nos cursos e a conclusão do mestrado e do doutorado. Mas, para além disso, a CAPES tem seguido no caminho de contratos com as editoras, através do portal de periódicos da CAPES, que completou 25 anos, nós estamos investindo não somente no acesso à leitura pelos programas de pós-graduação. Então, há 25 anos, a CAPES propicia o acesso à leitura dos periódicos internacionais. Agora, a CAPES financia também a publicação da ciência brasileira, a publicação dos artigos da produção de conhecimento nacional nessas revistas internacionais. Com isso, nós temos aumentado muito o número de artigos publicados pela pós-graduação brasileira nas revistas internacionais. Certamente o Brasil vai ficar melhor colocado no futuro próximo entre os países que mais produzem conhecimento no mundo. Para além de produzirmos mais, termos o nosso trabalho aceito para publicação, o que comprova a excelência da ciência brasileira, porque é muito difícil publicar nessas revistas, somente artigos de qualidade são aceitos. Agora, com o pagamento que é feito pelo Ministério da Educação através da CAPES, nós temos um aumento no número. E esse artigo que é publicado internacionalmente em acesso aberto, ou seja, todo mundo vai poder ler a produção científica nacional, nós teremos um aumento da citação dos trabalhos que são originários da pós-graduação e da ciência brasileira. Portanto, uma ciência que produz mais, publica mais e tem maior visibilidade.
2: Certo, muito bom. Nós conversamos com Denise Pires de Carvalho, presidente da CAPES, que é a Coordenação de Aperfeiçoamento de Pessoal de Nível Superior. Presidente, muito obrigado pela participação na Voz do Brasil.
1: Prazer é todo meu.
0: Recorde de exportações do agronegócio brasileiro no primeiro trimestre desse ano eleva o setor à posição de destaque no comércio internacional.
2: As vendas no exterior somaram mais de 38 bilhões de reais, um aumento de 0,9% em relação ao mesmo período do ano passado.
0: De acordo com o Ministério da Agricultura e Pecuária, o principal destino das exportações do agro brasileiro é a China.
2: Os números, segundo o Ministério da Agricultura, refletem a competitividade dos produtos brasileiros no comércio internacional.
0: E também são fruto da ampliação do mercado. Já são 601 aberturas de mercado do agronegócio desde 2023.
2: Quem explica é o secretário de Comércio e Relações Internacionais, Lucas Rua.
3: Aproximadamente 30% de tudo que nós exportamos era do complexo soja, mas eu queria chamar a atenção aqui também para as proteínas animais. Nós tivemos um acréscimo de aproximadamente 22% nas exportações, um destaque para recordes em carne bovina, também na carne suína, e a gente vê efetivamente um trabalho de diversificação de mercado. Veja o caso do açaí, das castanhas, de alguns produtos básicos como feijão, a partir de uma série de ferramentas que nós temos, por exemplo, aqui no Ministério da Agricultura, como o Agro Insight, Passaporte Agro, a participação em feiras internacionais em conjunto com a Apex, a gente gera oportunidade, a gente gera renda e a gente gera emprego, especialmente onde mais precisa, que é no interior do nosso país.
0: Serviços públicos em um clique. Está cada vez mais fácil e simples resolver e acessar as políticas de governo sem sair de casa.
2: No início de maio, o gov.br registrou mais de 500 milhões de assinaturas eletrônicas.
0: E pela primeira vez, mais de 80 milhões de brasileiros acessaram o gov.br em um único mês.
2: O número de acessos únicos foi registrado em março e supera a população de países como a Alemanha e França.
0: Para garantir a segurança no acesso, o gov.br conta com níveis de proteção.
2: E dentro da ferramenta é possível encontrar serviços que ajudam a evitar golpes virtuais.
4: Acessar serviços do INSS, do SUS ou até assinar um documento sem sair de casa já é uma realidade no Brasil. Tudo isso é possível com a conta gov.br. Ela funciona com um login único que reúne mais de 4.600 serviços digitalizados do governo federal. Hoje, mais de 175 milhões de brasileiros já utilizam a plataforma, entre eles o vendedor Pedro Vieira.
5: Uso para carteira, uso para curso também, para acessar documentos e imposto de renda também, tudo, uso para tudo.
4: E Pedro Vieira destacou a segurança ao usar a ferramenta.
5: É muito seguro, bem confiável. Tem acesso biométrico, tem acesso digital também.
4: Para dar mais segurança ao cidadão, a conta gov.br funciona com diferentes níveis de proteção. O bronze concede o acesso básico, o prata é feito com avaliação bancária e o ouro com biometria. E quanto maior o nível da conta, mais seguro é o acesso. Além disso, o usuário pode ativar a verificação em duas etapas, que funciona como uma segunda barreira contra invasões, como explica Hudson Mesquita, diretor do Departamento de Identidade Digital do Ministério da Gestão e da Inovação em Serviços Públicos.
6: Após ele entrar com o CPF e a senha, é solicitado um código que ele mesmo gera no aplicativo gov.br. Então, imagina um cenário onde o fraudador consegue roubar a senha do cidadão, ele não teria acesso a esse código, não teria como acessar a conta, né? Então, é uma segunda camada ali de segurança.
4: Com a conta Gov protegida, você pode acessar na plataforma serviços digitais que vão ajudar a proteger seus dados contra golpistas. A proteção do CPF impede que empresas sejam abertas no seu nome sem autorização. O BC Protege Mais bloqueia a abertura de contas bancárias indevidas. E o Registrato permite consultar contas, dívidas e chaves PIX vinculadas ao seu CPF. E tudo isso sem precisar enfrentar filas ou sair de casa. É o caso do educador físico Felipe Cavalcante.
7: Porque antigamente a gente tinha que ir lá na hora, né? E presencialmente, toda aquela burocracia. E hoje, na nossa mão, a gente consegue resolver esse problema.
4: Em caso de dúvidas, as pessoas podem acessar o gov.br/conta. Também é possível receber atendimento presencial sobre a plataforma. Para encontrar uma unidade do balcão gov.br, vá em gov.br/presencial. Reportagem Cleide Lopes.
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2: Fique agora com as notícias do Poder Judiciário e do Congresso Nacional. Uma boa noite.
0: A gente volta segunda-feira. Boa noite para você e até lá.

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1: Você vai ouvir agora notícias do Poder Judiciário.
2: STF fixa regras para o pagamento de verbas indenizatórias e reafirma o teto constitucional.
3: STJ define que a oferta de imóvel em plataformas como o Airbnb exige aprovação do condomínio.
2: Justiça Eleitoral atinge 158 milhões de eleitores e 88% de biometria.
3: Boa noite, eu sou Carlos Eduardo Cunha.
2: E eu sou Walter Lima.
3: O STF publicou um conjunto de decisões sobre o regime remuneratório do Judiciário e do Ministério Público.
2: As decisões estabelecem medidas para unificar critérios nacionais de pagamento, restringir a criação de benefícios e ampliar a transparência na folha de pagamento do setor público. Arthur Filho.
4: Entre os principais pontos definidos pelo Supremo Tribunal Federal está o reforço de que o subsídio dos ministros da Corte continua sendo o teto remuneratório da administração pública. O tribunal também reafirmou a equiparação entre os regimes remuneratórios da magistratura e do Ministério Público, desde que observados os limites constitucionais. Outro ponto central é a regra de que verbas indenizatórias só podem ficar fora do teto quando houver previsão expressa em lei nacional, além de unificação de critérios pelo Conselho Nacional de Justiça, o CNJ, e pelo Conselho Nacional do Ministério Público.
3: O uso de imóveis residenciais para estadias de curta duração, como em contratos na plataforma Airbnb, depende da aprovação do condomínio.
2: Essa definição é do STJ. Fátima Uchoa.
5: A proprietária de um apartamento em Minas Gerais pretendia destiná-lo a estadias de curta duração sem necessidade de aprovação em assembleia, mas o condomínio alegava que isso, além de não estar previsto em convenção, afastava o caráter residencial do prédio. No STJ, o voto que prevaleceu no julgamento foi o da ministra Nancy Andrighi. A segunda sessão manteve acórdão do Tribunal Estadual e considerou que o uso dos imóveis para exploração econômica ou profissional descaracteriza a destinação residencial e, por isso, deve ser autorizado por, no mínimo, 2/3 dos condôminos. Essa definição uniformiza o entendimento do próprio STJ sobre o tema.
3: Justiça Eleitoral atinge 158 milhões de eleitores e 88% de biometria.
2: Dados foram consolidados após o fechamento do cadastro eleitoral. Fábio Ruas.
6: O fechamento do cadastro 150 dias antes das eleições é uma forma da Justiça Eleitoral organizar o pleito. E com isso, o Corregedor-Geral da Justiça Eleitoral, ministro Antônio Carlos Ferreira, divulgou as informações durante sessão plenária. São mais de 158 milhões de eleitoras e eleitores, sendo 140 milhões com a biometria registrada. A presidente do TSE, ministra Carmen Lúcia, lembrou que a biometria traz mais segurança para as eleições.
3: Nos próximos dias 13 e 14, o TST sedia um encontro sobre boas práticas de conciliação e mediação.
2: O evento é uma etapa preparatória para a Semana Nacional da Conciliação Trabalhista 2026. Ana Paula Souza.
7: O encontro antecede a Semana Nacional da Conciliação Trabalhista 2026, que acontece de 25 a 29 de maio, com um slogan inspirado na Copa do Mundo, um acordo muda o jogo, já que o trabalhador pode procurar o Centro Judiciário de Conciliação de Conflito antes mesmo de ajuizar uma ação e resolver o problema sem precisar seguir com o processo nos tribunais.
3: Justiça Federal condena União e INSS a reduzir prazo de perícias médicas no norte do Piauí.
2: A ação foi proposta pelo MPF, Vanessa Pereira.
8: Segundo o MPF, o tempo médio de espera para perícia na região norte do Piauí, especificamente nos municípios de Parnaíba, Cocal e Piracuruca, chega a mais de 6 meses. Tempo muito maior que a média nacional e o prazo fixado pelo STF. Agora, segundo a sentença, o INSS terá até 3 meses para realizar os agendamentos, perícias e avaliações sociais. Para isso, foi autorizado o atendimento de segurados em outras agências do INSS, perícias remotas, mutirões e convênios com entidades públicas ou privadas. Em caso de descumprimento injustificado, a multa estipulada é de R$ 5 milhões. Ainda cabe recurso da decisão.
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3: Boa noite,
2: bom fim de semana e até segunda-feira.
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9: Eu sou Ricardo Nakaoka e estes são os destaques de hoje do Jornal do Senado, que começa agora. Congresso promulga lei que reduz penas dos condenados pelos atos de 8 de janeiro. Senado vai analisar redução do tempo de serviço para aposentadoria de policiais e bombeiros militares. Projeto torna inafiançável homicídio no trânsito cometido por motorista embriagado. Boa noite. O presidente do Congresso Nacional promulgou nesta sexta-feira a Lei da Dosimetria. A nova legislação, que reduz as penas dos condenados pelos atos de 8 de janeiro, passa a valer após a publicação no Diário Oficial da União. Repórter Maurício De Santi.
10: O projeto da dosimetria, com o objetivo de reduzir as penas para os condenados pelos atos do 8 de janeiro, foi aprovado pelo Senado e pela Câmara no ano passado, mas sofreu um veto integral do presidente Lula. Esse veto, no entanto, foi derrubado no dia 30 de abril por decisão da maioria dos deputados e dos senadores. Pela Constituição, o presidente do Senado pode promulgar uma lei quando o presidente da República deixa de sancioná-la em até 48 horas. E foi o que aconteceu. Para o senador Carlos Viana, do PSD de Minas Gerais, a lei da dosimetria é uma questão de justiça.
11: As pessoas que foram condenadas em 8 de janeiro, aquelas que depredaram, que cometeram crimes, elas têm que responder de acordo com a sua responsabilidade. Nossa obrigação é fazer essa correção para que as pessoas respondam, mas dentro sim da responsabilidade, dentro do que cometeram.
10: Já o líder do governo no Congresso, o senador Randolfe Rodrigues, do PT do Amapá, tem um entendimento diferente e questiona a legalidade da redução de penas.
12: Se trata de crime contra o Estado Democrático de Direito. Então, claramente, são insuscetíveis de redução de pena, de anistia ou de indulto, conforme prevê a Constituição.
10: Com a publicação do ato de promulgação, a lei da dosimetria entra em vigor. Agora, cada um dos réus interessados precisa requerer a mudança no tempo de condenação junto ao Supremo Tribunal Federal.
9: E a Comissão de Segurança Pública aprovou convites para ouvir o diretor-geral da Polícia Federal, Andrei Rodrigues, e o delegado Marcelo Ivo de Carvalho. A ideia é esclarecer a expulsão de Marcelo Ivo da Fundação de Oficial de Ligação da PF em Miami e a atuação do órgão no episódio que envolveu o possível monitoramento do ex-deputado Alexandre Ramagem em solo americano. As informações com o repórter Bruno Lourenço.
13: Os pedidos de esclarecimento apresentados pelo senador licenciado Jorge Seife, do PL de Santa Catarina, foram motivados por divergências entre as versões da Polícia Federal Brasileira e das autoridades dos Estados Unidos. Segundo o senador, o diretor-geral da PF teria afirmado à imprensa que a detenção de Ramagem foi fruto de uma cooperação bilateral, versão que teria sido negada pelos americanos logo em seguida.
14: O delegado de uma instituição respeitada que nós amamos, respeitamos, que é a Polícia Federal do Brasil, dando declarações desastrosas. E acima de tudo, ele mentiu, ele inventou, ou tem acordo, nós não sabemos. O Brasil precisa saber.
13: O delegado Marcelo Ivo de Carvalho, que atuava junto ao Serviço de Imigração e Alfândega dos Estados Unidos, foi desligado da função após o ocorrido.
9: O Senado vai discutir o projeto da Câmara dos Deputados, que reduz o tempo mínimo de atividade militar exigido para aposentadoria integral de policiais e bombeiros. A proposta permite que os estados diminuam em até 5 anos as regras aplicáveis a esses profissionais. Repórter Douglas Castilho.
15: A regra atual prevê que os militares, para fazerem jus à aposentadoria com o valor integral de seus vencimentos, devem trabalhar por 35 anos, sendo ao menos 30 deles como militar. Com a proposta, os estados passariam a ter a liberdade de reduzir o tempo necessário na atividade militar de 30 para até 25 anos. A medida é uma forma de reconhecer as dificuldades inerentes a essas profissões. O senador Stevenson Valentim, do Podemos do Rio Grande do Norte, afirmou ser favorável à discussão do projeto no Senado e explicou suas razões.
16: Você sabe que é trabalhar na escala 24x24, 24x32, não, e lidando com situações de estresse, passando o dia todo
17: lidando com coisas que ninguém quer lidar, que é a segurança pública, quer trocar tiro com bandido, quer subir morro, quer ir atrás de traficante, de bandido. Eu acho que é justo a gente discutir isso aqui.
15: O texto também afeta a regra de transição daqueles que ingressaram na carreira antes de 2020. Os estados terão a permissão para baixar o requisito mínimo de 25 para 20 anos de serviço militar, embora os profissionais ainda precisem arcar com um pedágio proporcional ao tempo que faltar.
9: E foi sancionada a lei que permite aos médicos residentes o fracionamento das férias anuais, mas a medida só vai entrar em vigor 180 dias depois da publicação oficial. Repórter Lana Dias.
18: Uma nova lei permite o fracionamento das férias para médicos residentes. O texto sancionado pelo presidente Lula diz que, a pedido, os profissionais na especialização poderão dividir os 30 dias de repouso anual em períodos de, no mínimo, 10 dias cada. O parcelamento também vale para os residentes em outras áreas da saúde, com regras a serem definidas em regulamento. Quando a medida esteve em discussão no plenário do Senado, o senador Nelsinho Trade, do PSD de Mato Grosso do Sul, que é médico, explicou que a proposta favorece a formação do profissional.
19: Você já com aquele pique, entrando numa cirurgia atrás da outra, dali a pouco você entra de férias, fica 30 dias sem pegar num bisturi, sem pegar nas pinças cirúrgicas. Você regride, é uma coisa natural. Ao passo que se você puder fracionar suas férias, você vai conseguir, de uma forma bem equilibrada, colocar o seu descanso para ser exercitado, sem perder o tempo do seu aprendizado.
18: Também médica, a senadora Zenaide Maia, do PSD do Rio Grande do Norte, defendeu a iniciativa.
20: A residência médica é uma força de trabalho em qualquer hospital e escola desse país. Então, querer fracionar suas férias é justo.
18: O fracionamento de férias começará a valer 180 dias depois da publicação da lei, ou seja, em meados de novembro. Até lá, o médico continua com direito a 30 dias consecutivos de férias, sem possibilidade de divisão. De acordo com a pesquisa Demografia Médica no Brasil, o país contava com 47,7 mil médicos residentes em 2024.
9: Estamos na campanha Maio Amarelo, que busca conscientizar a população da importância do trânsito seguro. Um dos projetos no Senado sobre esse assunto torna crime inafiançável o homicídio no trânsito quando o motorista está sob efeito de álcool. Repórter Márcio Maturana.
21: Começou a campanha Maio Amarelo para um trânsito mais seguro. O Senado analisa vários projetos sobre o assunto. Um deles, na Comissão de Constituição e Justiça, torna o bafômetro obrigatório para motorista envolvido em acidente. O texto é do senador Fabiano Contarato, do PT do Espírito Santo.
22: Se hoje um motorista, mesmo bêbado, mata alguém e fica no local, o delegado está impedido de lavrar o auto de prisão em flagrante, porque não se imporá prisão em flagrante nem se exigirá fianças ao condutor que prestar pronto integral socorro à vítima ou que não fugir do local. Então, todos ficam, se recusam a submeter ao teste.
21: Outro projeto aprovado recentemente e já transformado em lei criou o Dia Nacional da Mobilização em Memória das Vítimas de Trânsito, a ser celebrado no terceiro domingo de novembro.
9: E a senadora Damares Alves, do Republicanos do Distrito Federal, destacou a importância da campanha Maio Laranja de enfrentamento à violência sexual contra crianças e adolescentes. A parlamentar defendeu a intensificação das ações de prevenção, denúncia e responsabilização diante da recorrência dos casos no país. Também afirmou que a subnotificação compromete a formulação de políticas públicas eficazes. Damares Alves também alertou que meninos estão entre as vítimas de abuso sexual e precisam de maior visibilidade nas ações de proteção.
23: E às vezes o menino não fala porque ele acha que foi uma brincadeira. E às vezes o menino não fala porque a vergonha para o menino é muito maior do que para a menina. Mas a gente precisa observar os comportamentos.
9: Com edição de Paula Groba e trabalhos técnicos de João Lira, o Jornal do Senado fica por aqui. Acompanhe agora as notícias do Tribunal de Contas da União e da Câmara dos Deputados. Boa noite e um bom fim de semana.
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4: 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Jornal Câmara dos Deputados.
5: Câmara aprova aumento da proteção legal para vítimas de crimes sexuais.
6: Presidente garante a votação da proposta que altera a jornada de trabalho.
5: Deputados defendem ações para a promoção do desenvolvimento regional.
6: Boa noite. Gilson Daniel, do Podemos do Espírito Santo, rebate declarações de gestores que criticam o repasse de recursos a municípios. De acordo com o parlamentar, é nas cidades que os investimentos públicos se traduzem diretamente em serviços essenciais, como água e energia.
5: Segundo Gilson Daniel, administrações municipalistas promovem impactos concretos na infraestrutura e na qualidade de vida da população. Ele alerta os capixabas para a importância de políticas que garantam um apoio financeiro contínuo aos municípios.
6: Daniel Almeida, do PCdoB, registra a realização de programa do governo da Bahia que busca ouvir moradores, lideranças e representantes da sociedade civil para reunir propostas voltadas ao planejamento público do estado. Ele ressalta que a abertura da ação ocorreu no início do mês em Irecê.
5: Daniel Almeida sublinha que o modelo funciona como espaço de prestação de contas sobre compromissos assumidos anteriormente pelo Executivo Estadual. Ele assinala que a mobilização deve percorrer outros territórios baianos, ampliando a participação na definição de prioridades para a Bahia.
4: Agricultura.
6: Preocupado com a crise financeira dos produtores rurais, Afonso Rando, PP do Rio Grande do Sul, cobra a votação do projeto que prevê o alongamento das dívidas agrícolas. Ele explica que a medida pode ser viabilizada com recursos do Fundo Social e dos royalties do petróleo.
5: Segundo Afonso Rando, os produtores precisam de condições mais favoráveis que as atuais, como prazo de até 10 anos para pagamento e carência de 3 anos. O deputado avalia que o setor precisa de R$180 bilhões para garantir a produção de alimentos e a sustentabilidade no campo.
4: Meio Ambiente.
6: Marina Silva, da Rede de São Paulo, destaca encontro internacional sobre a redução da dependência dos combustíveis fósseis realizado na Colômbia no final de abril. A deputada afirma que os países precisam construir planos nacionais de transição para reorganizar as fontes de energia.
5: Marina Silva ressalta que o Brasil participa desse debate com ações de desenvolvimento sustentável. Ela avalia que a instabilidade geopolítica ligada ao petróleo reforça a urgência de alternativas tecnológicas capazes de proteger economias nacionais e ampliar a segurança climática.
4: Economia.
6: No entendimento de Sidney Leite, do PSD do Amazonas, a manutenção das altas taxas de juros pelo Banco Central prejudica o trabalhador. Ele argumenta que o custo do serviço da dívida e os juros do cartão de crédito rotativo pressionam a economia e favorecem apenas o setor financeiro.
5: Sidney Leite alega que programas econômicos como o Desenrola e o fim progressivo do cartão de crédito consignado são insuficientes sem uma redução na taxa básica de juros. Para ele, o Brasil apresenta índices econômicos que não justificam taxas superiores às de países em guerra.
6: Welter, do PT do Paraná, enaltece o programa Desenrola, que, segundo ele, vai ajudar milhões de brasileiros endividados. O deputado explica que a iniciativa do governo busca reduzir juros e facilitar a renegociação de dívidas, aliviando o orçamento das famílias.
5: O deputado afirma que o aumento do acesso ao crédito levou muitas pessoas ao endividamento e o programa surge como alternativa para reorganizar a vida financeira. Para ele, a medida deve ampliar o poder de compra e melhorar as condições de vida da população.
6: Patrus Ananias, do PT de Minas Gerais, defende que o Brasil reduza a dependência da exportação de matérias-primas. Segundo o deputado, o avanço da industrialização nacional, especialmente no setor de minérios, é fundamental para ampliar a autonomia econômica do país.
5: Patrus Ananias propõe a criação de uma empresa pública nos moldes da Petrobras para gerir a exploração de terras raras e outros recursos minerais. Na avaliação dele, o Estado deve assumir o papel principal na geração de tecnologia e riqueza no país.
0: Trabalho.
6: Presidente da Câmara garante a votação da proposta que altera a jornada de trabalho 6x1. Acompanhe na reportagem de Luiz Gustavo Xavier.
2: O presidente da Câmara dos Deputados, Hugo Mota, afirmou nesta quinta-feira que a proposta de mudança na escala de trabalho 6x1 será votada pela Casa e diz que não votar essa matéria não está em questão. Hugo Mota participou de entrevista coletiva na Paraíba após o evento Câmara pelo Brasil, na Assembleia Legislativa do Estado. Segundo ele, o tema já entrou na agenda prioritária do Congresso e deve avançar nas próximas semanas, com expectativa de análise ainda no mês de maio.
3: Queremos que todos compreendam que há uma decisão política de se caminhar nesse sentido. É muito melhor sentar à mesa e negociar o texto, que é quando a gente tem, na verdade, o horizonte já de data para que essa matéria seja votada.
2: Hugo Mota também declarou que há um ambiente favorável à aprovação da proposta e comparou o debate atual a outras mudanças trabalhistas ocorridas ao longo da história brasileira, como o fim da escravidão, a criação da carteira de trabalho e do 13º salário. Da Rádio Câmara de Brasília, Luiz Gustavo Xavier.
5: Lídice da Mata, do PSB da Bahia, é favorável à proposta que reduz a jornada de trabalho, destacando a importância do debate em curso na Câmara. Segundo a parlamentar, a medida pode melhorar a qualidade de vida dos trabalhadores e deve avançar ainda neste mês.
6: Lídice da Mata também rebate críticas sobre possíveis impactos na produtividade, afirmando que o desempenho econômico depende de fatores como tecnologia e políticas públicas. Para ela, a redução da jornada contribui para a dignidade e a saúde dos trabalhadores.
5: Luiz Carlos Mota, do PL de São Paulo, participou da 5ª edição do 1º de Maio dos Comerciários, realizada em Avaré. O deputado informa que o evento reuniu mais de 4 mil trabalhadores que aprovaram 12 propostas em defesa da categoria.
6: Luiz Carlos Mota parabeniza a Federação dos Comerciários do Estado de São Paulo pela organização e reafirma apoio às pautas de valorização profissional e direitos trabalhistas.
0: Transportes.
5: Câmara aprova a renovação de carteira de motorista com mais facilidade para condutores sem multas. O repórter Antônio Vital tem detalhes sobre a medida.
7: A Câmara dos Deputados aprovou medida provisória que torna mais simples a renovação da Carteira Nacional de Habilitação, a CNH, se motorista estiver inscrito no Cadastro Positivo de Condutores. O cadastro, criado em 2020, contempla os motoristas que não cometeram infrações de trânsito nos últimos 12 meses. A proposta original, editada pelo governo, dispensava os condutores sem multa de fazer os exames do DETRAN para renovar a CNH ou autorização para conduzir ciclomotor. O relator da medida provisória na comissão mista, composta por deputados e senadores, senador Renan Filho, do MDB do Alagoas, alterou o texto e manteve a exigência de exames de aptidão física e mental para a renovação da carteira, mesmo para aqueles sem multas. A mudança foi pedida pelo senador Dr. Irã, do PP de Roraima. Ele argumentou que, caso a pessoa não tivesse multas de trânsito, poderia ficar 30 anos sem fazer qualquer exame, o que seria um risco. A medida provisória determina ainda que os custos dos exames de aptidão física e mental e da avaliação psicológica têm que obedecer um teto máximo nacional a ser fixado pela Secretaria Nacional de Trânsito. O governo, ao editar a medida provisória, argumentou que 20 milhões de motoristas dirigem sem habilitação devido aos custos elevados da carteira. A medida provisória que torna mais simples a renovação da Carteira Nacional de Habilitação, a CNH, se o motorista não tiver multas em um período de 12 meses, seguiu para análise do Senado. Da Câmara de Brasília, Antônio Vital.
6: Pompeu de Matos, do PDT, celebra a decisão do governo de anular mais de 3 milhões de multas aplicadas pelo sistema de pedágio Free Flow. O deputado ressalta que apenas no Rio Grande do Sul foram registradas mais de 1 milhão e 200 mil autuações indevidas.
5: Pompeu de Matos sugere a aprovação de um projeto que permite a vinculação de débitos de pedágio ao IPVA, sem aplicação de penalidades. Ele afirma que a tecnologia que deveria facilitar a vida do motorista acabou gerando transtornos para cidadãos e caminhoneiros.
6: Política. Tadeu Venere, do PT do Paraná, critica lideranças de direita e de extrema-direita que acusam a esquerda de incoerência, mas que migram de partidos para viabilizar candidaturas, mesmo quando essa mudança significa estar ao lado de pessoas a quem combatiam antes.
5: Ao citar a derrubada do veto ao projeto da dosimetria, Tadeu Venere questiona a inconsistência entre discursos rigorosos contra crimes e votos que podem resultar na soltura de milhares de presos. Para ele, por não ter propostas reais para a vida dos brasileiros, a oposição se limita a atacar a esquerda.
6: Justiça. Ottoni de Paula, do PSD, reafirma sua tese de que gestões fluminenses autodeclaradas de direita foram responsáveis por episódios de corrupção no Rio de Janeiro. Ele cita irregularidades na Fundação CEPERJ, contratações de funcionários fantasmas e desvio de recursos da privatização da SEDAI.
5: Ottoni de Paula critica o uso da pauta ideológica como forma de encobrir problemas administrativos. Ele afirma que operações policiais recentes em secretarias estaduais levantam questionamentos sobre a condução do poder público no Estado.
6: Talíria Petroni, do PSOL do Rio de Janeiro, aponta uma relação entre a família Bolsonaro e o crime organizado. A deputada menciona a nomeação de familiares de milicianos como exemplos de uma trajetória questionável.
5: Talíria Petroni cita ainda aliados políticos ligados à família Bolsonaro, envolvidos em investigações como casos de funcionários fantasmas no CEPERJ. Para ela, o Brasil deve manter o foco no combate à corrupção.
6: Segurança Pública. Anne Ortiz, do PP do Rio Grande do Sul, defende a urgência de a Câmara votar a redução da maioridade penal para crimes hediondos e de extrema violência. Ela cita a pesquisa feita pela Real Time Big Data, segundo a qual entre 80% e 90% dos brasileiros são favoráveis à proposta.
5: A congressista opina haver falhas no sistema socioeducativo, onde passa o infrator sem ser corrigido e sem que seja feita justiça às vítimas. Anne Ortiz cita países nos quais as punições a jovens criminosos são compatíveis com a gravidade dos atos e pede revisão da legislação nacional.
6: Vinícius Carvalho, do PL, defende a redução da maioridade penal em casos de crimes graves cometidos por adolescentes. O deputado cita um caso recente de violência sexual contra crianças em São Paulo para cobrar do Congresso Nacional uma resposta mais rigorosa na responsabilização dos envolvidos.
5: Vinícius Carvalho também defende a aprovação de proposta que impede a não persecução penal em crimes de pornografia infantil e pedofilia. Ele argumenta que esse tipo de acordo pode resultar em punições brandas para pessoas que divulgam imagens criminosas contra crianças e adolescentes.
6: Capitão Alden, do PL da Bahia, defende um projeto que aumenta as penas para crimes cometidos contra profissionais de segurança privada. A proposta aprovada pela Câmara, na visão do deputado, busca garantir mais proteção a vigilantes que atuam em situações de risco no cotidiano.
5: Capitão Alden anuncia que o texto também amplia a proteção aos familiares e estabelece tratamento mais rigoroso aos criminosos. De acordo com o parlamentar, a medida tem o potencial de inibir a violência e reforçar a valorização desses profissionais.
6: Helder Salomão, do PT do Espírito Santo, alerta sobre a possibilidade de anistia a quase 200 mil detentos, incluindo agressores de mulheres e pedófilos após a derrubada do veto ao projeto da dosimetria. Para ele, a possibilidade é estarrecedora frente ao recorte de feminicídios no país.
5: Helder Salomão cita dados do Ministério da Justiça, segundo os quais, no primeiro trimestre do ano, a cada 5 horas e 25 minutos, uma mulher foi morta no país. Para ele, o machismo e o discurso de ódio são as principais causas dessa violência, e o Congresso não pode abrir brechas para a impunidade.
0: Votação.
6: O plenário da Câmara aprovou o aumento da proteção às vítimas de crimes sexuais. O repórter Marcelo Larcher traz as informações.
8: A Câmara dos Deputados aprovou o projeto que aumenta penas para crimes como estupro, assédio sexual e divulgação não autorizada de conteúdo íntimo. No caso do estupro, a pena passa de 8 para 12 anos de prisão, podendo chegar a 32 anos se resultar na morte da vítima. A proposta cria uma lei da dignidade sexual e altera regras do Código Penal, do Estatuto da Criança e do Adolescente e do Código Civil para ampliar a proteção às vítimas de crimes sexuais e endurecer as punições. A pena máxima para assédio sexual aumenta de 2 para 4 anos de prisão. O mesmo vale para o crime de registro não autorizado da intimidade sexual, que tem pena máxima de 1 ano e passa para 3. O texto prevê ainda aumento de até 2/3 das penas se os crimes forem cometidos contra pessoas idosas ou com deficiência, ou se ocorrem em escolas, hospitais ou estabelecimentos policiais ou prisionais. O texto também aumenta punições para crimes relacionados à pornografia infantil e exploração sexual de crianças e adolescentes previstos no Estatuto da Criança e do Adolescente. Dependendo da conduta, as penas poderão chegar a 10 anos de prisão. Além do aumento das penas, o projeto também amplia situações em que a justiça poderá determinar a perda do poder familiar, incluindo casos de crimes graves e crimes sexuais praticados contra filhos e outros integrantes da família sob responsabilidade do agressor. O texto também prevê que condenados por crimes sexuais possam perder cargos públicos em alguns casos. O texto foi apresentado pela deputada delegada Catarina, do PSD de Sergipe, e sofreu alterações da relatora, deputada delegada Ione, do Avante de Minas Gerais, que justificou as medidas.
10: No presente projeto, a incidência mais gravosa do poder punitivo do Estado para esse tipo de delito odioso também repercute em sanções acessórias a serem impostas a criminosos sexuais, a exemplo da perda da tutela e curatela e da inabilitação para os cargos públicos. Ademais, procura-se garantir proteção às vítimas nas órbitas jurídicas e assistencial, além de investir esforços públicos na educação e conscientização coletiva para a mudança social, construção de espaço público de convívio saudável, respeitoso e seguro.
8: O projeto ainda garante às vítimas de crimes sexuais atendimento psicológico e jurídico prioritário, proteção de dados pessoais e acolhimento humanizado durante o atendimento. O projeto que cria a Lei da Dignidade Sexual e amplia punições para crimes sexuais seguiu para análise do Senado. Da Rádio Câmara de Brasília, com informações de Daniele Lessa, Marcelo Larcher.
0: Saúde.
5: Diego Garcia, do União do Paraná, defende a aceitação de exames solicitados por nutricionistas em laboratórios e hospitais. Relator da matéria na Comissão de Constituição e Justiça, ele afirma que a medida amplia o acesso dos pacientes e reduz a dependência de encaminhamento médico.
6: Segundo Diego Garcia, a iniciativa valoriza o papel do nutricionista e diminui a burocracia no atendimento. O deputado acrescenta que a proposta deve agilizar o acesso aos serviços, especialmente no SUS, além de fortalecer a prevenção e melhorar a qualidade do cuidado em saúde.
11: Então agora nós vamos desburocratizar esse sistema e facilitar, porque basta passar por esse profissional de nutrição, ele já vai ter acesso tanto à receita para os suplementos, como também à receita ou encaminhamento para a realização de exames. Então é mais facilidade, menos burocracia e melhorar a qualidade da saúde da população brasileira. Atuar na prevenção e valorizar os profissionais de nutrição.
5: Dr. Zacarias Calil, do MDB de Goiás, denuncia desperdício de quase 300 milhões de reais com o descarte de 10 milhões de doses de vacinas da Coronavac vencidas e que, por falha logística, não chegaram à população, segundo a auditoria do Tribunal de Contas da União, citada por ele.
6: Dr. Zacarias Calil lamenta o desperdício milionário enquanto a saúde pública passa por carências básicas, como a falta de exames e estrutura hospitalar. Ele defende que o parlamento cobre respostas sobre as compras e pela ineficácia da redistribuição.
0: Educação.
5: José Rocha, do União da Bahia, apresentou proposta de emenda à Constituição que integra o ensino médio à formação técnico-profissional. O deputado afirma que a medida pode ampliar a qualificação dos jovens, reduzir a evasão escolar e preparar estudantes para o mercado de trabalho.
12: José Rocha acredita que a educação técnica é necessária para aumentar a produtividade do trabalhador brasileiro. Ele ressalta que o modelo permite ao jovem ingressar mais cedo em uma profissão sem impedir o acesso posterior ao ensino superior.
5: Soraya Santos, do PL do Rio de Janeiro, fala sobre a importância da educação inclusiva aliada ao trabalho de escolas especializadas. Segundo ela, o sistema público deve garantir inclusão, mas precisa do apoio dessas instituições para atender alunos com necessidades específicas.
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5: Termina agora o jornal Câmara dos Deputados com trabalhos técnicos de Wellington Teles e a apresentação de Luciana Vieira e Tércia Guimarães. Boa noite para você.
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Misturadão. Excelente sexta-feira, é bom demais estar com vocês. E mais uma edição do nosso Misturadão. A partir de agora, música boa pra você curtir. Tem também as notícias da música e alegria. E tem você que é, com certeza, o melhor ouvinte do mundo, hein? Pra começar a edição desta sexta, hoje, 8 de maio, Leonardo Amanhã. Misturadão. Mais música. Do jeito que você adora.